9 horas. Hora da gente falar de futebol, Copa do Brasil, quem diria, né? Copa do Brasil no fim de semana, antes era no meio de semana, né? E agora estão colocando final de semana, Copa do Brasil. Oitavas de final da Copa do Brasil, o Vasco e Fluminense ficaram no 0-0 hoje, Atlético Mineiro e Juventude estão jogando, tá no segundo tempo, 0-0 por enquanto, é o primeiro jogo, serão dois jogos aí nas oitavas de final. O Santos tá começando agora o jogo do Santos e Remo pela Copa do Brasil. Santos recebendo o Remo. Tem Palmeiras e Fortaleza amanhã, 6 da tarde. Girassol recebe o Grêmio. Atenção, gremistas. Amanhã, 6 da tarde, tem Girassol e Grêmio. A Chapecoense, amanhã às 6:30 da tarde, recebe o Cruzeiro. Internacional pega o Corinthians, clássico nacional, Internacional e Corinthians amanhã, 7:30 da noite. E o Atlético Paranaense joga na segunda-feira, 9 da noite, recebendo o Vitória em Curitiba pela Copa do Brasil. 9 e 2.

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0: RBJ, retrovisor Gustavo Lima.
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0: Vamos voltar então agora para a década de 80, Paralamas do Sucesso, Meu Erro.

cidade interior, bombando também pela Onda Sul FM de Francisco Beltrão, toda a região, todas as cidades vizinhas, oeste de Santa Catarina. Você acompanhou Gabriel Elias, fiz esse som pra você, Coldplay, Feels Like, teve Let, também The Disc Lusher com Sam Smith. Antes, Meu Erro, Paralamas do Sucesso, mais um clássico aí pra gente viajar no tempo, é bom demais, né? A gente viajar com essas velhinhas maravilhosas, Coração Chorando, Grupo Menos é Mais, também Miles Smith, Sla. Muito bem, daqui a

0: 9:33.
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0: Amor Márcio, Paralamas do Sucesso, Zé Ramalho.
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0: Seguimos com mais qualidade musical no seu fim de semana. Vitor e Léo, fotos.

Sim, BJ, o ritmo certo para o seu momento, seu fim de semana. Buds com Robbie Williams. Também teve Tomorrow Valley. Canto da Cidade com a Daniela Mercury. Antes teve Fotos, Vitor e Léo Mormaço, Paralamas do Sucesso, Zé Ramalho e Ian Turk com o Rod Stewart, Die With a Smile, Lady Gaga, Bruno Mars. E agora falta a sua, 26010500. Manda pra cá a sua mensagem. Como é que tá a sua noite? Como é que tá seu final de semana? Tá se divertindo? Tá aproveitando bem? Qual que é o som que você quer? 26010500. Volto rapidinho.

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0: Gá, Fabinho Rodolfo, Bruno Barreto.
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0: Agora você confere Charlie Brown Jr., Proibida Pra Mim.

BJ com Music Night. As melhores trilhas no seu fim de semana. Matando saudade. Músicas inesquecíveis como essa aí. Todo mundo canta junto. Big in Japan com Alphaville. Stanley Sario. Teve também Proibida Pra Mim com Charlie Brown Jr. Nega, Fabinho Rodolfo. Marisa Monte pra melhorar. Melhorou, né, Marisa? Teve Barbie Girl, Aqua, Angel, Akon. Faltando 10:30, né? 10:30, faltando 30 minutos aí para as 11 da noite. Você ligadinho, acompanhando a gente, passeando, levando a gente junto. Quem tá num barzinho aí com a nossa companhia, muito obrigado. Você que curte aí em Coronel Vivida pela Palote FM, pela Extra FM de Chopinzinho, Onda Sul FM de Francisco Beltrão.

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música boa deixa a noite bem melhor, Skank. Presença, Thunder, Imagine Dragons, Geronimo's Cadillac, Mother Talking. 11 horas e 2 minutos dessa. Nesse fim de semana, sabadão, hoje, dia 1º de agosto. Que você tem um mês de agosto aí muito abençoado, que seja um mês muito bom, que seja o início de uma nova era aí pra você. Esse mês de agosto, que tenha muito gosto na sua vida, muito gosto musical, por música boa. Pelo Music Night, muito obrigado pela sua companhia, você acompanhando a gente nessa noite, dividindo esse tempo com a gente, você que tá ligado pela Extra FM de Chopinzinho, tá acompanhando pela Onda Sul FM de Francisco Beltrão, também pela Palote FM de Coronel Vivida, boa noite, bom fim de semana, é muita música, é muita alegria na sua noite, já já, eu volto com mais diversão pra você.

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0: é amar. Mil palavras, inimigos da HP.
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0: Leita solteiro, tá casado. Simone Simária.

One More Time com Daft Punk, teve também Lagoon, Curva na Ladeira, Paga de Solteiro, Simone e Simaria, Mil Palavras, Inimigos da HP, Lemonade com Lewis Thompson. Faltando 29 faltando pra meia-noite, daqui a pouco chega o dia 2, né? Começou já o mês de agosto, amanhã já é o dia 2. Aí no outro domingo, dia dos pais. É, segundo domingo aí de agosto já é o dia dos pais. Então, tá pertinho o dia dos pais aí. Prepare o presente pro papaizão aí.

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0: RBJ, boa companhia pra agora. Lilás, Djavan, no Music.
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0: Música que acalma com ela. Ana Castela, solteiro forçado.

0: Legal, bom demais. Coisa boa mesmo, final de semana. Você juntinho comigo, a gente fazendo companhia um pro outro nesse sabadão, já, daqui a pouquinho, olha, faltando 7 minutos pro domingão, né? Domingão, não vê a hora de chegar o domingão também, é madrugada, você na madrugada aí, aproveitando bem o seu final de semana, muito obrigado pela companhia, eu vou ficando por aqui e amanhã eu volto a partir do meio-dia, tá certo? Então, boa madrugada, tem música boa, muita música aí, especial pra você continuar curtindo na madrugada, aproveitando aí a sua folga, tá certo? Você que tá trabalhando também, tá dando um duro aí, bom trabalho pra você nesse fim de semana, que Deus te abençoe, até mais.
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Obrigado, Senhor, por este novo dia que está na barra do horizonte e vai acordando todas as criaturas para o trabalho. Obrigado, Senhor, por aqueles que trabalharam pela noite adentro, os padeiros, os motoristas de ônibus, os operários dos altos fornos, os médicos e as enfermeiras do turno da noite e os vigias que nos ensinam a ser vigilantes, pois nossos tempos são escuros e a vossa vinda é sempre próxima. Senhor, eu não sei o que me acontecerá neste dia, mas sei por certo que vossa providência me protegerá com as mãos de um pai e o manto de uma mãe. Eu não sou perfeito, Senhor. Nós todos, homens e mulheres desta cidade do planeta,

temos algum defeito, alguma doença. Senhor, eu vos peço pelos menos favorecidos, que os órfãos descalços sintam vosso afago e vossos passos andando com eles. As viúvas sem voz percebam a firmeza com que defendeis sua causa. Os cegos sejam iluminados por vossa luz interior. A massa dos excluídos ouça um novo canto nascer do coração. Os deficientes físicos recebam de vós força e vontade incomuns em suas lutas. E a mim, ó Pai, ensinai-me a abrir a mão e o coração. Ensinai-me o caminho da solidariedade para me tornar vosso instrumento na construção de um futuro abençoado de justiça, fraternidade e alegria no espírito. Então, quando chegar o fim do dia e o fim dos tempos, minha consciência estará em paz por ter eu feito vossa santa vontade, e haverá vida sem

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2: Bom dia, Coronel Vivida, bom dia, Paraná, bom dia, Brasil, bom dia, mundo. Estamos chegando para mais um programa, o Encontro de Gerações.
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2: Segundo dia do mês de agosto, né? De 2026. Nós estamos aí vivendo, então, o dia 2 de agosto de 2026, com muita alegria, com muita satisfação, que chegamos para mais um dia de trabalho aqui na Palote FM 88.7. E com o programa Encontro de Gerações, nós vamos até às 7 da madrugada com a boa música sertaneja, gaúcha, aquela que você pedir através do 3232-1142. Mandar mensagem de texto de áudio no 99915-1102 e pedir a música de sua preferência. Estamos aqui e você também vai ajudar nós a fazer a programação até às 7 da madrugada. Nosso programa tem na direção geral o Padre Lino Baggio, direção administrativa executiva, Frank Ariel Schiavini, na apresentação, na técnica de áudio, também na produção do programa, Toninho Silva, que abraça a todos, dizendo bom dia, ótimo domingo.

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Nós vamos até as 7 da manhã. Já falei pra você, os telefones tá disponível no 999151102 ou no 3232-1142. Você pode pedir a música de sua preferência, aquela que você faz tempo que você não ouve, nós toca pra você aqui, certo? Até as 7 da madrugada. É, um abraço, bom dia pra você ligado comigo desde já, obrigado pela companhia da audiência, você que está chegando no trabalho, você que está saindo para o seu trabalho, de repente leva nós no aplicativo, né? No aplicativo da Palote aí, ouvindo no telefone, muita gente sai com o celular ligado, fone de ouvido, de repente tá ouvindo nós, então aquele abraço, bom dia, obrigado pela audiência. Você motorista de ônibus que leva o pessoal para trabalhar lá na Penha, aquele abraço, bom dia, obrigado pela companhia da audiência. Pessoal que sai para trabalhar também, desde já, aquele abraço, ótimo domingo para quem vai descansar, ótimo domingo. Para quem não vai descansar, quem vai trabalhar, um bom trabalho. Você que levanta cedo para ficar mais tempo, Devarde, um abraço, bom dia também. É, certo? Então vamos trazer para esse primeiro programa de hoje, que o pessoal gosta de música, não gosta de papo, né? Quem diz assim, ó, ditado, não vá bem para a esquerda nem para a direita, vá, segue na Palote aqui até conosco, até as 7 da madrugada, certo? Canta! Zé Mulato e Cassiano, Mágoa de Cantador. Depois, em seguida, o Rick e o Renner, Casa de Caboclo. 5:05, bom dia, Coronel Vida, bom dia, Paraná, bom dia, Brasil, bom dia, mundo.

música Casa de Caoco com Rick Rene, música bonita, música sertaneja, música raiz, é bom, né? Eu gosto da música sertaneja raiz, pessoal aqui ele vai ligar, mandar mensagem aqui, manda, peça a música assim, dessa forma que a gente fica feliz de rodar aqui, a música é muito parada demais, daí dá sono, né? O cara já leva, tá meio querendo dormir na cama, né? E daí que o da música é meia triste, fica tendo música alegre em nossa programação. 999151102 é o canal para você mandar mensagem, texto de áudio para pedir a música para você ouvir. E daqui a pouco vou atender aqui o seu José Amorim, também o seu Rogério Oliveira, que tá ouvindo a programação. Já nós vamos atender as músicas que vocês pediram. 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

0: churrasco tá vindo mais de longe, né, Lico? Tá lá do Bom Jesus, hoje tem festa ali em Bom Jesus. Pessoal de Bom Jesus, aquele abraço, bom dia, obrigado pra acompanhar a audiência. E hoje o cheiro do churrasco tá vindo, é meio longe, mas vem, né? Mais do alto, lá no Bom Jesus é mais alto, né? Então, é aquele cheirinho vem do lá. Mas é o cheirinho porque os churrasqueiros estão preparando o café, já estão já, com certeza, já espetaram a carne, estão fazendo aquele, para experimentar o gosto e o tempero da carne, eles fazem um churrasquinho para tomar o seu café. Então um abraço pessoal lá de Bom Jesus. E o Lico tava dizendo assim, ó, bom dia, bora pra festa de Bom Jesus depois da missa, primeira obrigação, né? Depois a diversão, né, Lico? Então um abraço pro Lico, obrigado pela companhia da audiência. E se quiser mandar uma piada depois, o chefe não vai estar aí. Ontem eu falei que o gato sai de casa, os ratos tomam conta. E hoje é com nós mesmo aqui, até às 11 da madrugada, com o programa Cultivando a Tradição. Pode mandar uma piada, viu, Lico? Não tem problema, né? Porque nós somos meio desastrosos pra contar piada, não tem que nem o chefe. Não tem, pra bater o chefe pra contar piada, não tem, né? Vamos puxar um pouco o saco, né? Pra ver se quando é segunda-feira já vem aquela coisinha boa, né? Que é o pagamento, né, Lico? Um abraço, bom dia, Lico, mais uma vez. Obrigado por acompanhar isso também. O pessoal de Bom Jesus, mais uma vez, obrigado pela companhia da audiência e uma ótima festa pra você lá da cada festão, que tal? Quando era mais novo, né? A gente ia jogar futebol lá no Bom Jesus. Quantas e quantas vezes foi jogar futebol lá no Bom Jesus? Era muito bom, pessoal aconchegante, pessoal que tem assim uma amizade muito grande pro pessoal que vai daqui da cidade lá pra Bom Jesus. E saímos nos bailão, agora acho que não sai mais os bailão, né? Mas é muito bom ir nas festas lá no Bom Jesus. Vamos atender o pessoal, né, Tony? Senão o pessoal já muda pra esquerda, pra direita, né? E nós vamos atender, pessoal. Vamos atender aqui o seu José Amorim. Dizendo bom dia, Toninho, tudo bem? Gostaria de eu pedir uma música com Mato Grosso e Matias lado a lado. Agradecer por atendido. Tenha um bom domingo, abençoado por Deus. Então vamos tocar, né? Que também tem um áudio aqui, pessoal pede música através do áudio. Vamos ver o que com o seu... O senhor Rogério tá pedindo, é meu vizinho, Rogério, eu não conheço ele pessoalmente, mas é meu vizinho no Primavera do Rio. Bom dia, senhor Rogério.
1: Olá, bom dia, Toninha. Ô, Toninha, se for possível, roda pra mim aí o Facão Três Listras com Teixeirinha. E tá aí eu e a dona Aline aqui na Primavera do Rio já tomando um chimarrãozinho. Minha palota, já levantei, já liguei meu radinho e já colou o ponteiro já na palota e não sai dali mesmo. Valeu, um abraço, meu.
0: Seu Rogério. Obrigado pra companhia de ordem dessa. Nós se encontra nas ruas por ali, né? Então você vê uma montanha preta aí, passando por aí. Aí eu, né? Eu moro aí na rua dos Girassóis, número 403. Querido Júlio Defeito, vou deixar o meu endereço. Então, um abraço pessoal do Primavera 2 pra

Verão, que sempre curtiu o programa, o pessoal da Imaribo também. Ah, queria mandar, eu peço minha lista de abraços, que é grande, né? Então, mandar um abraço aí mais uma vez, aí pro seu Valdenir Baú e sua esposa aí no Jacutinga. Alô, meu amigo Tininho, aí ele trabalha no restaurante Lando e nos domingos a nossa programação aí na Baixada. Seu Ivanir Cunel lá no Caçador. Também o seu Celestino Klinkowski aí na Mãe Rainha. Alô, seu Dinor Tortelli aí no Caçador, sua esposa. Também o Neguinho Tortelli, sua esposa. Seu Nelson Bate aí no São José. Também o seu Vânio Bussolaro. Aquele abraço, bom dia, obrigado pela audiência, seu Vânio aí no Rio Quieto. Todos vocês, um ótimo domingo. Quem vai na festa, uma boa festa pra vocês, certo? Vamos trazer música então, já são 5:19, e o pessoal quer música, canta então o Mato Grosso e o Matias, lá pro seu José Amorim, a música Lado a Lado, e depois quem canta é o Teixeirinha, lá pro seu Rogério, a música Facão Telistra. 5:20, bom dia.

0: Agora são 5 horas mais 28 minutos. Facão Telista. Essa é a Palote FM 88.7, rodando aquilo que o povo pede, né? O Facão Telista do Teixeirinha. Música fez muito sucesso aí nos anos 80, né? Que ele gravou essa música. Mas estamos aí para tocar as músicas que o pessoal pede, né? Já vou atender também o seu Dercy, que pediu música aqui. Pediu aqui o Felipe e o Falcão, Expresso Boiadeiro e o Xote do Caminhoneiro. Já nós vamos tocar. Mas primeiro deixa eu falar aqui da minha empresa, né? 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Que nem aquela música do Jacó, Jacózinho, pula, pula, tem o vô tá pulo para criar os netos. 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Aquele abraço, bom dia, obrigado pela audiência, tá? 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Agora 30 minutos, quero mandar um abraço e um bom dia pro seu Hélio Galvão. Seu Hélio Galvão, cheguei no açougue Gervan esse dia, ele tava lá, me chamou. O Toninho das Madrugadas, sempre curtindo a programação nossa, né, seu Hélio? E também obrigado pela companhia da audiência, né? Todos os domingos. Seu Hélio Galvão, aí no centro da cidade, sempre ouvindo a Palote FM 88.7. Um abraço, bom dia também pro seu Dirceu, dona Mari Chaves, aí no Caravaggio. Também quero mandar um abraço, um bom dia pro seu o pessoal aí. Como é que é o pessoal do Caravaggio, tem ali o nosso cego, tem ali o pessoal, quem mais ali, o seu Silvina do Iscarion, dona Santina, também a família Tasca, sempre curtindo a programação também, né? Aquele abraço, bom dia, obrigado pela audiência, pessoal do Cristo Rei também, aquele abraço, né? Por exemplo, o seu Leonir Tonion, aí no Cristo Rei, o Dano, seu irmão, e também um abraço, bom dia aí pro Adir Polesse aí no Cristo Rei e também pro quem mais? O seu Carlinho Lima e também a família daí da Zanata aí no Caçador, o André, o Milton e também o seu Nelson. Você, aquele abraço, bom dia, obrigado pela audiência de todos os domingos. Quem mais? O Carlito Santos e o Giro Piel também, aquele abraço, um ótimo domingo a todos vocês. Quero dar um abraço, bom dia também pro meu ouvinte, o Polaco Picoloto, curtiu a programação também. Bom dia, Polaco, aquele abraço, obrigado pela audiência também, tá? Quem mais aqui que mandou um recado pra nós aqui? O Gato, aí bom dia. Bom dia, Gato, como é que tá? Tudo bem? Tomando um chimarrãozinho e cuidando. O Gato trabalha de guardião, né? Tá quase lhe vencendo o seu horário de trabalhar. E o seu Rogério Oliveira mandou um recado assim, Toninho, pode me passar o número particular do meu telefone, mas é pra já, homem. Ah, você não anotou ainda? É o meu telefone? É 99917-5372, tá? Pra que entrar em contato conosco, então. Já eu vou mandar o um recado por escrito pra você. Ô, seu Dercy, qual é a música que o senhor pede, seu Dercy? Vamos ver aqui o que ele pede, duas músicas, vamos ver qual é as músicas que ele pede, que já tá na ponta da agulha, né?
1: Bom dia, Toninho.
0: Bom dia.
1: Bem?
0: Bom.
1: Eu queria ouvir aí Expresso Boiadeiro com o Felipe Falcão e, se for possível, Xote do Caminhoneiro com os Filhos do Rio Grande, e manda lá pro Carlinho, pro Leis, pro Olivar, pro Leis ali que estão te escutando lá, E um abração pra ti, tudo de bom e um bom domingo.
0: Valeu, Zezinho, um bom domingo pra você também, pro senhor também, e que Deus abençoe a todos nós neste domingo. Ele pediu e vai ouvir aqui com o Felipe e o Falcão Expresso Boiadeiro, depois o Cidor Grande canta O Xote do Caminhoneiro. 5:34, bom dia.

já são 5:40, pessoal. Pra eu já estar mandando mensagem no meu WhatsApp particular. Desse momento a gente não vê tá? Só vê, aparece, dá um pouquinho, a gente não sabe quem que é. Manda mensagem no 999151102, certo? Então, pessoal que manda mensagem no meu particular, no momento ele não pode atender devido a que a gente tá fazendo live, né? E daí não tem como a gente ver o tio Zap, né? 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

Agora são 5 horas e 43 minutos. Quero mandar um abraço pro meu amigo Thiago Kamansky, lá em Barra Grande, Itapejara do Oeste. Até agora não mandou um recado, né, Thiago? Mas lembrei de você aqui. Um abraço, bom dia, obrigado pela audiência. Você e toda a sua família, seu Honório, o pai do Thiago, também a sua mãe e também o seu mano lá. Então, com certeza, estão tá tirando leite e se preparando para ir na festa lá no Bom Jesus, né, Thiago? Tá? Então, a festa hoje é lá em Bom Jesus, para comprar uma maionese que é de festa, mas já é bom, né? Um abraço, bom dia também para dona Rose Maria Pruszynski e o seu esposo polaco, que no último dia 30 completaram 50 anos de casada. Azar, dona Rose Maria Pruszynski, aluna de violão do nosso amigo Valdecir, você que toca aqui junto com o Mauro, também com o Elô da Gaita e também com o seu Cláudio, né? Ela que tá aprendendo a tocar violão aí com o Valdecir. Um abraço, dona Maria, o polaco também, aquele abraço, bom dia, obrigado pela audiência e também parabéns pelos 50 anos de casado. Quero falar aqui também, quem mais aqui, seu Adir Poli, já falei, seu Demar Tortelli, aí no Caçaí, na linha Tortelli, aquele abraço, bom dia, obrigado pela audiência. Também, quem mais pra programação aqui? O seu Dirceu Bonassi, também o Celso Bonassi, o Sebastião dos Santos, meu padrinho aí no São José Operário, também o Nelson da Silva lá no São José Operário. Aquele abraço, um ótimo domingo a todos vocês. Canta agora, o Milagre é Rico, quando são 5 horas e 45 minutos. Ó, o Thiago já se pronunciou lá, já mandou o recado, já vou atender, tá bom? Canta o Milagre é Rico, 60 dias apaixonado, que é bastante, né? É bastante dia. Também, depois que vai cantar, é o Baitaca e o grupo Funda Grota, Rancho de um Amigo, 5 e 45. Bom dia.

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1: É com nós mesmo aqui o Encontro de Gerações, que vai até as 7 da madrugada, né? Que eu já vou atender o Thiago Camanço, que pediu os monarcas cá no fim do mundo. Já vamos tocar, né? Primeiro, quero mandar um abraço, hoje, pessoal, sempre curtindo a programação, em nome da Borrachinha Sorfato, também da Turne Metrôgica Silva e ainda é da Farmácia Mais Saúde. O seu Itacir Vaca, aquele abraço, bom dia, obrigado pela audiência. O Ney e a Camila Bernieri. Também o seu Delmindo Miranda, e lá no Alto Jacutinho, seu irmão Sabia, aí no Santa Lúcia. Quem mais? Seu Vilso, seu Dona Adelaide Della Costa, lá na Nossa Senhora da Sete Deus, vocês, aquele abraço, bom dia, obrigado pela audiência. Seu Vilmar Borsato também, que tudo, vocês, um ótimo domingo. Alô, meu amigo Hélio Lotti, o Popar Puloco aí no Santa Lúcia também, seu Adir de Lima. E ainda, aí o seu Adir de Lima aí no Alto Pinhal, né? E também o seu Lindomar Kunert, lá em Abundância. Todos vocês, um abraço, bom dia, obrigado pela audiência. E canta agora aí os monarcas lá pro Thiago Camanço, dizer assim, bom dia Toninho, um ótimo domingo para todos nós, rode a música com os monarcas cá no fim do mundo, um grande abraço, parceiro velho. Então um abraço aí também, Thiago, e uma boa festa, você vai pra festa lá no Bom Jesus, uma boa festa também, tá bom? Vamos trazer pra cantar e depois tem a oração da mãe com o padre Reginaldo Manzotti já em seguida, né? Canta os monarcas, depois quem canta é o Teodório Sampaio. Viola em noite de lua, 5:54, bom dia.

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1: Bom dia, povo de Deus, amados filhos e filhas. Hoje, primeiro domingo do mês de agosto, mês das vocações. E hoje, por excelência, é dia do sacerdote. Por isso, quando você encontrar o padre na sua comunidade, dê um abraço e leve o meu abraço a ele. Coloquemos em oração agora, já começando a rezar também pelos pais. Em nome do Pai, do Filho e do Espírito Santo. Amém. Sagrada Família de Nazaré, nesta manhã me coloco em oração por todas as famílias. Ó Sagrada Família de Nazaré, que as famílias aqui na terra tenham o discernimento necessário para fugir de todas as ciladas

conhece. Jesus, Maria e José, eu coloco como intenção especial os pais aqui na terra. Que Deus, o Pai do céu, nos concedeu como pai biológico ou pais do coração. Diga o nome do seu pai. Senhor, aos pais falecidos, peço descanso eterno e a luz perpétua. Aos pais vivos, saúde, prosperidade e paz. Senhor, abençoai e santificai as famílias, de modo especial os casais. Aperfeiçoai o amor dentro do matrimônio. Fazei com que sempre lembrem o pacto nupcial e que possam a cada dia, no perdão, no diálogo, na fidelidade, reavivar o amor que os une. Senhor, nesta manhã, eu venho pedir que o perdão seja abundante na família, que o amor seja constante e o diálogo uma ponte de recomeço. Afaste para longe das famílias brigas, discórdias, desavenças, infidelidade e enfermidade. Nesta manhã peço, Senhor, afastai para longe todos os ataques do inimigo contra a família. E de modo particular, por estas pessoas que nem minha família precisam de oração. Sagrada Família de Nazaré, santificai e protegei a minha família. Rezo, Senhor, pelos pais, pais biológicos, pais adotivos, que vivam verdadeiramente a missão da paternidade. Pai nosso, que estais no céu, santificado seja o vosso nome. Venha a nós o vosso reino, seja feita a vossa vontade, assim na terra como no céu. O pão nosso de cada dia nos dai hoje. Perdoai-nos nas nossas ofensas, assim como nós perdoamos a quem nos tem ofendido. E não nos deixeis cair em tentação, mas livrai-nos do mal. Amém. O Senhor esteja convosco, Ele está no meio de nós. Que a bênção de Deus Todo-Poderoso recaia sobre a água, a roupa dos enfermos, principalmente a família e os pais. Em nome do Pai, do Filho e do Espírito Santo. Amém. Sagrada Família de Nazaré, santificai e protegei a minha família.

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2: É 6:10, depois da oração da manhã aí com o padre Reginaldo Manzotti, a bonita música do Oswaldir e Carlos Magrão, Deus é Assim. Retomamos o programa O Encontro de Gerações, que vai até as 7 da madrugada. Olha, você ligado conosco, obrigado pela companhia da audiência, certo? E já eu vou dizer para você o seguinte, já aproveitar que nós estamos aqui na falando, foi a oração, falar assim que no dia 7, ou seja, na próxima sexta-feira, começa aí começa a novena de São Roque. Novena de São Roque pela festa de São Roque vai acontecer no dia 16, certo? Então, se você que quer começar a fazer aquele propósito de fazer a novena para alguma coisa, algum pedido, algum agradecimento que eu tenho para fazer, que até a gente pede e não agradece. Então tá hora de agradecer também, né? Então você vem ali para agradecer, você pode fazer a novena todos os dias de sexta-feira que vem até no outro sábado, certo? Até no dia 15 que começa a novena aqui na nossa igreja matriz. Inclusive no sábado começa às 19h. Às 19h30 é a novena todos os dias da semana. E no sábado tem a novena às 19h, depois a Santa Missa. E no domingo, no domingo também tem a Santa Missa, não sei ainda a hora que vai ser a Santa Missa, mas tem a Santa Missa diretamente aqui pela Palote FM 88.7. Se você não pode vir na novena, você pode ficar escutando, nós vamos transmitir todas as noites a novena diretamente aqui da Igreja Matriz para você que não pode vir na igreja e fica rezando. Tem muita gente que ouve, né, a missa e ouve também as novenas, tenho certeza disso, né? Então, um abraço, se ligar comigo, obrigado pela companhia, pelo carinho da audiência. 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Toca de novo, Leite. Aquele abraço, bom dia, obrigado pela audiência. Também pro seu visadão de lá, já falei. Também, vamos ver aqui mais, seu Dona Eva, seu Cleio Escritor aí no bairro Berg. Alô, seu Valdecir Bolson, seu Deucresto da Alfizóia, Dona Agostinha, seu pai da Liz, da Farmácia Mais Saúde. Seu Avelino Inhaia, aí no Santo Antônio Jacutinga, minha amiga Marta Lúcia, que trabalha no Mercado Ponto. Aí Mercado Ponto, manda um abraço a todo o pessoal que trabalha na padaria do Mercado Ponto. Essas horas estão trabalhando e ouvindo essa informação, né, o Pelantil? Aquele abraço, obrigado pela audiência também, tá? Seu Milton Piazentini, e também o seu Zanella aí do Caldo de Cana, e ainda quem vai, seu Idésio Comunera e família aí na linha Tortelli. Também já falei do Hélio Lotti, também do seu Adir Lima e também do seu Lindomar Kunert. Aquele abraço, bom dia, obrigado pela audiência. Também pro seu Valderli Antônio aí no Caravaggio, então vocês, aquele abraço, bom dia, obrigado pela audiência todos os domingos. Que já morreu aqui o seu Sebastião, meu amigo Sebastião, quer, né? Então vamos lá, tá? Já nós vamos ver aqui, tá, Sebastião? Canta aqui o Jade e o Jefferson. Escolta de Vagalume, depois é o Luiz Moraes, Velha Querência. 6:17, já falei demais, né? Bom dia.

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Aí o programa é o Encontro das Gerações. Dormimos no ponto aqui, não deu pra colocar o fundo musical, mas já nós retomamos aqui, né? 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Falote!

0: 6:26 já, né? O meu amigo Sebastião, o Tiãozinho, né? É, o Tiãozinho da mecânica, Tiãozinho da Soberana, Tiãozinho lá do São Cristóvão. Tava passeando, Tião, o que que tá acontecendo, meu? Tá o quê? Tá pra onde, meu? Tá longe? Gostou da música lá do Viola em Lua de Noite? Viola em Noite de Lua? É. Bom dia, Tião.
1: Bom dia, Tânia. Tudo bem? Hoje, tô te acompanhando aqui em São Paulo. Faz 15 dias que eu vim pra cá, pra ficar com a netinha nas férias. E escutando a música do Teodoro Sampaio, antes vou deixar a cidade grande, vou voltar pro interior, né? E eu hoje de noite vou retornar pros Coronel Vivida, pra nossa minha terra, né? Achei pra nós na casa do Vacariano com o Porca Véia aí. Um abraço e Toninho, tem um bom fim de semana, você e tua família aí.
0: Eita. Obrigado. Quem é criado no interior, né, tio? Não se acostuma em cidade grande, né? Ele foi lá ver para ficar com o netinho até ver o seu netinho nascer e já tá retornando para Coronel Vivido. Também o seu Gerenino Borsato. Bom dia, seu Gerenino. Tudo bem?
2: Oi, Toninho. Bom dia. Vocês estão aí? Tô na escuta do programa aqui. Preparando um cafezinho. Larga uma boa música sertaneja pra nós aqui, até que esquenta o café. Um abraço pra vocês e felicidade pra todos que estão escutando.
0: Valeu, seu Gino, obrigado pela companhia da audiência também, para o Marcos Giovanni Celso, ele sim, bom dia, tamo na escuta. É, o Giovanni Celso deve ser lá do Alto Jacutinho, né, Giovanni? O mora em Coronel agora, na cidade. Então, é por esses lados aí, né? Falar nisso, mandar um abraço pro seu Etevino Celso também, lá no Alto Jacutinga, a família Cardoso também lá no Alto Jacutinga, aquele abraço, bom dia, obrigado pela audiência, e o demais pessoal do Caçador também, alô pessoal da Anitta Garibaldi, seu Antoninho, dona Terezinha, também o pessoal que ouviu a programação, né, o seu filho também tá sempre curtindo a programação, aquele abraço, bom dia, obrigado pela audiência. Canta então lá pro meu amigo Tiãozinho que tá lá em São Paulo, louco pra voltar pra Coronel Vida pra tomar uma água do Barro Preto, né, do Jacutinga. Né, tio? Vai voltar hoje, se Deus quiser. E uma boa viagem, bom retorno aqui pra nossa linda cidade de Coronel Vivida, certo? Canta aí o Porca Véia na casa do Vacariano. Depois, seu Gino, eu encontrei essa aqui, ó. Pode ser essa aqui do Tonico e o Tinoco. Adeus, Morena, adeus. Então vamos lá. Canta aí, Tonico e Tinoco. Primeiro canta o Porca Véia.

0: gerações é com nós mesmo, aqui até as 7 da madrugada. Eu, Tonil Silva, mando um abraço a você ligado comigo. Obrigado pela companhia da audiência de todos vocês. Minha lista já acabou aqui, mas mesmo assim, mandar um abraço pessoal sempre curtindo a programação. Desce o Lourenço dos Santos aí no Caçador, ouvindo a programação. Vamos ver o que ele diz pra nós aqui. Levantar o volume aqui do nosso diretor. Vai lá, bom dia.
1: Bom dia, Toninho. Toca aí pra nós a música do Grupo Cordiona. Moda Véia, acho que é o nome da música. Agradecer pra todos que estiverem escutando o programa. Um bom final de semana. Tudo de bom, Toninho.
0: Valeu, seu Lourenço. O Lourenço é o pai do índio, né? O homem do acidente campeiro. Índio, aquele abraço também, obrigado pela companhia da audiência. Ô, Tiãozinho, como é que é a história aí do seu, a sua netinha já tem 7 anos, como é que é?
2: Não, Toninho, eu vim aqui, no apartamento da minha filha aqui, pra ficar com a netinha, ela tem 7 aninhos já, de férias daí, né, vim aqui pra ficar com ela, né, tem 7 aninhos já.
0: Já tem 7, quase arrumando um neto pra você, né, tio? 7 aninhos, né? Eu entendi lá e pedi que a tia tava lá, porque a tia ia nascer o neto dele, então tá. Então já tem 7 aninhos a netinha do tiãozinho, que tá lá em São Paulo e hoje viaja de volta pra Coronel Vivida. O que é que o Valdemir Buque, é Buque? Buque? Ele mandou pra esquerda, é bom dia, peça a música do Amado Batista para o pessoal aí da Vila Bonita, Bom Sucesso do Sul. Um ótimo número, ele pediu aqui a música com o Amado Batista, Folha Seca. Então vamos lá, primeiro canta o Grupo Cordiona, depois o Amado Batista, o pessoal que pediu a música aqui. Ô, seu Antônio Ponte, já eu vou rodar a música, senhor, ele pediu duas músicas, já vamos atender o senhor, certo? 6h37, bom dia.

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1: Agora está faltando apenas 15 minutinhos para as 7 da madrugada, né? Vamos atender aqui o seu Antônio Pontes, pediu duas músicas e vou lá. Bom dia, seu Antônio.
2: Bom dia, seu Antônio Pontes. É a música do teu para Durando, graças a Deus. Com André Andrade, eu regresso. Agradeço por atendido.
1: Valeu, seu Antônio. Então vamos trazer aqui para cantar o trio Paradura nos Braços de Deus e depois quem canta é o André e o Andrade, Velho Rancho, 6:46. Bom dia.

Opa, é bom falar com o microfone ligado, né? Eita! Um abraço, bom dia pra você ligar comigo, obrigado pra compra da audiência, o pessoal lá de Honório Sepa, é lá da Doutor Pi, pediu uma música aqui com os Bertucci, Zaino de Estimação, também seu Antônio Ponto, se eu errei a música aqui, né? E também seu Valdecir Bolson pediu, vai ouvir aqui com o Teodoro, aliás, com o Barreto Cadeira Mente. Tchau, Antônio Silva na comunicação, do Enetec de Audi, até domingo que vem ser o Seco Mal, um programa, o Encontro de Gerações. Desejo a todos um ótimo domingo, bom dia, fui!

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Buongiorno, começando o programa Recorde Itália, Tater Palotti FM, pela técnica de áudio Toninho Silva, direção del prete Lino Baggio e Frank Ariel Schiavini, monsignor. Buongiorno a tutti. E começamos o programa de un coi com una preghiera de São Vincenzo Palotti. Cercate Dio in tutto, lo troverate in tutto, cercatelo sempre, lo troverate sempre. Traduzindo, procurai Deus em tudo, o encontrareis em tudo, procurai sempre, o encontrarei sempre. 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

7:09 da matina, programa Record Italia, com a Palote FM. Aniversariante al giorno 3, Sunta Bocchi, Adilson Cleverson Graf. Al giorno 5, Celeste Luiz Forlin e Maria Terezinha Forlin e Edson Taparello. Al giorno 7, Dilce Boldanese de Andrade. Al giorno 8, ou de Andrade Boldanese. Al giorno 8, Marlene Zanella Martins Fornari, quella que comanda a Lili, Clodoaldo Graf, Lúcia Tomasi Farina, la mamma de Sidney lá em San Brás. Escoltemos a segunda música de um coico, o grupo Belunese, la música Venite Odone.

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0: Com nosso Almecozin, Ricardo Mio Júnior, locutor de alto nível. É, muitos elogios para ele quando ele participou do programa aqui. 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
0: Bom dia, Nelson.
1: 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Que beleza, que beleza, que beleza. 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
2: É igual a eu aqui.
1: La Chuca. 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
3: 7h44 da matina, de avante com o nosso programa Ricordi de Itália. E gavemo um recado qua de Iraci Balbinotti. Bom dia. Uma Bíblia toda bonita, parabéns. E Marli, bom dia, meu querido amigo, Deus te abençoe. Gostaria de ouvir a música dos Fornari e oferecer para a maravilhosa família lá na linha Bandeirantes, principalmente para a Elisa. Nós escutamos num pedido de la Marli Schneider. Con la famiglia Fornari, la musica Fornari, buona gente.

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0: 7h49 da matina, meu amigo, meu irmão Ivan, José Ivan Rodrigues. Bom dia, meu irmão, a paz do Senhor esteja contigo. Obrigado, contigo também. Hoje vamos na Igreja Santa Clara, celebração da palavra. É, mais uma vez, o Beto falou, estou ouvindo pelo site da Palote. É, em Vera, no Mato Grosso. Eu tenho um amigo chamado Elcio Vicente Pozobon, que mora em Sorriso e tem fazenda em Vera. Então, obrigado pela participação, um bom dia, que Deus te abençoe. O nosso convidado, opa, apareceram dois agora. Os nossos convidados de hoje para falarmos principalmente da festa de São Roque, nós temos o Rafael Serpa e o padre e o nosso pároco, padre Ronaldo. Bom dia, padre.
1: Bom dia, Moacir, bom dia a todos que estão ouvindo aí o programa Recorde de Itália.
0: Bom dia, Rafael.
2: Bom dia, Moacir, bom dia, Toninho, bom dia também a todos os ouvintes do nosso programa aí, um programa muito bem ouvido no nosso domingo de manhã. E queria mandar um abraço pro Juninho, que na tua ausência, Moacir, ele fez um programa espetacular, muito bem feito.
0: Parabéns para ele. Padre Ronaldo, quando se fala em festa de São Roque, no mínimo três dimensões: a dimensão religiosa,

0: tudo, o empenho, a dedicação. Olha, há mais de um mês que já estão aí no salão com preparativos de anholine, de bucho, de chimia e de organização para que tudo corra bem para esta nossa 72ª festa de São Roque e o jubileu de 70 anos da paróquia. Aí algumas pessoas perguntam, por que 72 anos de festa e só 70 da paróquia? Porque a festa começou antes, aquilo que o Moacir disse. Para manter todas as estruturas, é preciso também deste evento, né? Então a festa começou um ano antes de ser paróquia, já começaram as festas para poder construir a comunidade que nós temos hoje, celebrando 70 anos.
1: É tipo Copa do Mundo, acaba a Copa, no dia seguinte começa o preparativo para o ano seguinte. É, tem um ditado que diz assim: ninguém é tão rico que não possa receber, nem tão pobre que não possa dar. Eu imagino que a satisfação de quem está trabalhando e percebe que uma pessoa humilde traz uma prenda, pode ser simples, mas é tudo que a pessoa tem a dar, é o coração da pessoa que está participando da festa.
0: Com certeza. É, domingo passado na missa, na quarta-feira, na missa, eu disse, nós precisamos de galinha, porque tem uma noite que será a noite das sopas, na quinta-feira. E então tá aparecendo galinha.
1: Caipira de preferência?
0: Galinha, caipira. Ontem no programa eu pedi vidro para colocar chimia. Meu Deus.
1: Pedi e recebereis.
0: É muito gratificante, assim.
1: Eu lembro que quando o senhor veio para cá, o senhor ficou admirado com a participação e a doação das pessoas pela comunidade. É, foi só um fogo de palha ou mantém essa admiração?
0: Cada dia me surpreendo, e isso eu digo em todos os lugares onde eu vou. Eu trabalhei 7 anos em Porto Alegre, foram 7 anos maravilhosos, mas é mais difícil essa parte, tanto da generosidade, da colaboração, como também do serviço na comunidade.
1: E da amizade também com as pessoas?
0: Com certeza. Nós temos uma riqueza de lideranças impressionante, e isso a gente tem que agradecer todos os dias. Porque nesses 70 anos, com certeza, esse é um marco, assim, muito, muito especial dessa paróquia.
2: E me permite, Moacir e Padre Ronaldo, nós estamos indo pro terceiro ano de conselho agora, né? E eu lembro-me no primeiro que quando o Padre Ronaldo chegou, que a gente queria fazer uma festa grandiosa, né? E o pessoal falou, vai faltar
1: logo gente. Depois da pandemia?
2: É, 2024, né? E aí eu lembro que o pessoal falou assim, mas a gente não vai conseguir porque vai faltar pessoas a trabalhar. Mérito do Padre Ronaldo, falou, é só nós convidar a comunidade, que a comunidade vem. E realmente fizemos uma festa grandiosa, todos os dias cheios de pessoas trabalhando ali com muito orgulho, dá pra ver no olho deles que estavam muito faceiros trabalhando. Então é mérito do Padre Ronaldo isso aí, esse convite da comunidade.
1: E o Padre Ronaldo é uma liderança forte.
2: Forte.
1: Porque o chefe pode usar a caneta ou pode usar a liderança. Se ele usar só a caneta, ele tá quebrado.
2: Não resolve,
1: né? Se ele usar a liderança, ele consegue a colaboração das pessoas.
2: Isso é verdade.
0: Mas é uma comunidade que abraça. Isso é mérito também da comunidade. Mérito da comunidade, que é uma comunidade que acolhe o convite, isso que o Rafael diz, e ajuda com alegria. Teve um fato assim que até é bom a gente contar, né? Que teve excesso de pessoas trabalhando e quase que deu uma confusãozinha porque tinha gente demais trabalhando, né?
2: Muitas
0: e
2: pessoas.
0: Eu disse, esse é um problema maravilhoso.
1: É igual quando o cara tem 15 caras bons pra escalar o time. Aconteceu isso comigo, eu sou prova disso. É, nos dias aí do bucho, tinha as pessoas sobrando, daí as mulheres falaram, vai cuidar do teu marido, que aqui nós nos viramos. Então eu sou próprio. Agora escutemos com o grupo folclórico, se gavemos lá festa de São Rocco, lá música, festa de igreja.

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0: Pastor Edu de La Matina, nós sabemos que o Padre Ronaldo tem os compromissos, então vamos à parte religiosa, depois à parte festiva, falamos com o companheiro
1: Rafael.
0: Rafael.
1: Muito bem, então, dia 7, próxima sexta-feira, nós vamos iniciar esta bonita caminhada de fé, que é a novena de São Roque. 18h30, concentração lá no Trevo do São Cristóvão, aonde vamos iniciar a carreata com São Roque, pela avenida da nossa cidade, aonde nós vamos passar com o nosso padroeiro São Roque, aqui pela avenida, pedindo que São Roque abençoe toda a nossa querida Coronel Vivida. 19h30, primeira noite da novena de São Roque, aqui na Igreja Matriz. As pessoas às vezes perguntam, por que novena? Novena são 9 dias de fé e de oração. 9 vem dos 9 meses de uma gestação. Nós vamos gestar a nossa fé, a nossa gratidão, nestes 9 dias de oração e vivência da fé. E assim, todos os dias,

0: Nós vamos tendo cada noite a novena de Santa Missa, a acolhida de todos os padroeiros das nossas comunidades, a novena. Temos também aí um levantamento histórico destes 70 anos, quantos sacramentos vividos nesses 70 anos na caminhada da nossa paróquia.
1: Inclusive o meu batismo.
0: É, vai aparecer lá. Toda esta vida da comunidade paroquial. Então, durante a semana, sempre às 19h30, sábado e domingo, 19h. No dia 16, então, que é o dia de São Roque, é domingo, às 9h da manhã, nós vamos sair com uma procissão com São Roque, caminhando de frente à casa do seu Aldino Comim. Por que saindo da casa do seu Aldino? O seu Aldino, na chegada dos palotinos, os primeiros padres que chegaram aqui em Coronel Vivida, o seu Aldino foi aquele que dirigiu, levou os padres para as comunidades. O seu Aldino cedeu a casa dele para as irmãs morar. Quando elas chegaram, as irmãs palotinas.
1: Isso que estava cheio de filhos, né?
0: É, mas ele foi para a casa do sogro e a casa dele cedeu para as irmãs morar.
1: Quando falam em cantor de igreja do passado, eu lembro de duas pessoas: Aldino Comim e Maria Milanês.
0: Olha aí, ó. Bom recordar isso, né? A dona Maria, mãe do Bibo.
1: Exatamente.
0: É, já falecida, né?
1: Falecida, ela faleceu em Várzea Grande, Cuiabá, mas foi velada, enterrada aqui.
0: Olha só. E o seu Aldino tá aí. Então nós vamos 9h da manhã sair com a procissão de lá. 9h30 vamos dar início então à missa solene aqui na Igreja Matriz com a presença do Dom Edgar e de vários padres que já confirmaram presença, que ou nasceram em Coronel Vivida ou trabalharam aqui em Coronel Vivida.
1: Se eu não estou enganado, 10 padres nascidos em Coronel Vivida foram ordenados padres.
0: Sim.
1: Acho que 9 palotinos.
0: 9 palotinos, 8 palotinos e 2. É que o padre Nelson não nasceu em Coronel. Ah. Mas a família viveu praticamente todo o tempo aqui, né? Mas o padre Nelson também é filho de Coronel Vivida. E o padre Renuir da Alpizol. E 8 palotinos.
1: O padre Renuir é salitino.
0: Salitino. E me disse que acho que vai estar presente também no domingo na festa de São Roque.
1: E lembramos que na quarta-feira, dia 5, é o último ensaio do coral. Todos estão convidados a participar. Ah, mas eu não sei cantar. Não é para quem pensa que sabe cantar, é para quem gosta de cantar.
0: Isso é o mais importante.
1: E convidamos o padre para dar uma bênção na galera.
0: Uma coisa importante, né, que da novena. Tudo aquilo que é fácil de fazer também. Então, a novena, ela sempre exige empenho e dedicação.
1: Preparação.
0: Então, é importante nós vivenciarmos a nossa fé. E nós estamos vivendo um tempo em que precisamos nos aproximar muito da nossa fé, porque ela que nos garante a esperança, a alegria e a caminhada. Por isso, o Moacir, na quarta-feira, deu um testemunho belíssimo na Missa da Saúde,

0: Quando uma comunidade se reúne com um objetivo, e o objetivo da novena é nos reunirmos para juntos rezarmos, pedirmos e agradecermos tantas graças e tantas bênçãos por intercessão do nosso querido padroeiro São Roque.
1: E eu mais uma vez vou dizer que sou grato a todos, e eu imagino que sem as orações, sem a abertura dos padres para que a professora Cirlei falou, Moacir, uma igreja inteira lotada rezando por você, e eu senti essa força individual e senti a força coletiva, e se não fosse as orações de todo esse povo, provavelmente eu não estaria aqui.
0: Muito bem, eu vou lá porque tenho a missa agora às 8:30 e vou deixar então o Rafael vai apresentar aí para vocês toda essa parte social. Mas agradeço a oportunidade de estar aqui, Moacir, Toninho e o Rafa também pela presença, e que Deus continue sempre abençoando, e vamos vivenciar esse momento bonito, festivo, de muita fé, de muita alegria e de muita esperança na nossa comunidade paroquial. Um abraço a todos.
1: Obrigado, parabéns pela liderança. E não podemos deixar o padre sair sem uma piada de padre, né?
2: Mas antes do padre contar a piada rapidinho.
1: Não, eu vou contar.
2: Ah, você? Deixa só eu parabenizar o padre, porque no dia 4, agora, terça-feira, comemora-se o dia do padre, né? Então, parabenizar os três padres nossos.
1: Mas a igreja
2: nossos.
1: Comemora hoje.
2: Hoje. Mas é dia 4 do 8. Então, parabéns, padre, que o senhor continue sendo essa pessoa maravilhosa à frente da nossa comunidade, aí, com muita saúde e muita paz.
0: Muito obrigado.
1: Chegou um padre velhinho numa capelinha do interior, e daí tinha as moças de um lado e os rapazes, um enganchado no outro. E ele era acostumado assim, homens de um lado, mulheres do outro. Daí ele falou, eu não vou rezar missa aqui nessa bagunça, todo mundo enganchado, onde é que você viu isso dentro de uma igreja? Daí a moça falou, padre, somos todos da mesma massa. E o velhinho falou, o padre velhinho, massa com ovos de um lado, sem ovos do outro. Escutemos nanta música adesso com o grupo Taliani de Anitta, la música El Capitão de la Compagnia.

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1: Agradecemos a participação de Solange Fornari. Bom dia, Moacir, estão felizes com a sua recuperação. Em nome da cancha JS Fornari, esse J deve ser o José, te desejamos vida longa com bênção de Jesus e Maria. Abraço ao nosso pároco e a todos os padres, que ontem era o seu dia. Grazie a tutti. Bona Domenica, aqui é a Solange Fornari de São Cristóvão. Obrigado, Solange, parabéns pela sua participação, pelo seu reconhecimento aos padres. Temos também a participação de Delair Zamarque, estamos na escuta, abençoado domingo a todos. Muito obrigado pela participação. E nós temos hoje aqui presente um eclético. O homem é bancário, empresário, ele manda no Sicredi, manda na KR embalagem, manda na igreja e manda em casa quando a esposa e as crianças não estão.
2: É, um pouco menos, monsieur.
1: Ou um pouco mais. É uma honra tê-lo aqui, conheço de longa data e sei da sua participação. Na comunidade, no ramo empresarial, no lado social e também na igreja, que é o objetivo da nossa conversa de hoje, que é a parte festiva, que também é necessária, senão a sustentação financeira da paróquia não sobrevive.
2: Com certeza. Obrigado, Mastir, pelas palavras também. Te admiro muito desde a época que eu cheguei aqui em Coronel Vida, que você era bancário do Banco do Brasil, e eu trabalhando na Coama, vim trazer o malote ali que eu conheci você e comecei a participar, então, junto contigo na lareira, participar da nossa comunidade, e até hoje vivemos comunidade. Sou muito feliz por poder ajudar.
1: Obrigado.
2: Então, falar um pouquinho da programação social. Então, o padre já falou da programação ali das Santa Missas, nos dias que vai começar. Então, no dia 7/8 tem a abertura do Canta São Roque. Temos vários inscritos já. Então, vai ser na sexta-feira.
1: Que foi
2: também
1: sucesso, por isso vai ser repetido.
2: Por isso vai ser repetido e ampliado, 2 dias. Então, vai ser no dia 7 e no dia 8. No dia 8, então, tem o final do Canta São Roque, a finaleira ali. E de meio-dia terá porco assado aqui no Salão
1: Paroquial. Famoso que quase sempre falta, né?
2: Sempre falta, sempre falta.
1: Cada ano faz mais.
2: Então, a gente convida a comunidade para no sábado, dia 8, que queira buscar um porquinho assado, caprichado no tipo, vai ter ali no salão paroquial, feito pela turma do Cleverson Matei. Então, no dia 9.
1: Qualidade garantida.
2: Qualidade garantida. No dia 9 também tem toda a programação da novena que o padre falou e teremos uma noite festiva aqui no salão paroquial. Segunda-feira, quarto dia da novena, também terá a noite festiva, sempre às 8:30 depois
1: da celebração.
2: E todos esses dias vai ter cuca, bucho, tudo para vender no salão paroquial da nossa comunidade. No dia 11/8, terça-feira, vai ter o porco no tacho com polenta e mandioca. Então a gente vai fazer ali, são poucos ingressos.
1: Me faz lembrar do Paulo Engelmann, porco no tacho.
2: Ele adora fazer e faz um porco caprichado, né? Então convida a população para não deixar para a última hora também, nossa comunidade, porque são poucos ingressos também. No dia 12/8, quarta-feira, a programação social é noite festiva às 20:30. Na quinta-feira, sétimo dia da novena, a programação social é a noite da sopa e dança. Então a gente vai ter uns 3 a 4 tipos de sopa e depois vai ter dança. Então esse aqui o pessoal vai adquirir a cartela, R$30, vai ganhar a sopa e vai concorrer a 3 prêmios que vai ser sorteado.
1: Compre uma sopa e ganhe um baile.
2: Um baile e tem os prêmios. Vai ter 3 poupanças do Sicoob de R$250, vai ter R$500 da Única e vai ter uma leitoa moura pura que vai ser sorteado no bingo nessa noite.
1: Muito bem.
2: Na sexta-feira, dia 14/8, então, também vai ter a noite festiva. No sábado, noite festiva também. E no domingo, o grande encerramento.
1: A grande festa.
2: A grande festa com almoço.
1: Churrasco.
2: Churrasco. A gente vai colocar 6 tendas ali para atender toda a população. E esse ano a gente vai assar uma parte do churrasco no Madaloso. Então, aquele que quer só pegar pra ir pra casa, pode pegar, retirar lá no Madaloso, porque o ano passado apertou pra nós assarmos as carnes aqui.
1: Boa ideia.
2: Então, 250 espetos.
1: As inovações são sempre bem-vindas.
2: Sempre bem-vindas. 250 espetos a gente vai tá assando no Madaloso pro pessoal retirar lá daí.
1: Ótimo. E até sai um pouco do vucu-vucu, do movimento aqui.
2: Sim.
1: Facilita.
2: Facilita também, fica melhor pra gente assar também, assim, entrega mais qualidade.
1: Tá.
2: Moacir, seria isso então a grande programação da nossa festa. Então fica o convite para toda a nossa comunidade. Então vai ser 10 dias de muito trabalho, muita intensividade ali, muita doação da nossa população, da nossa comunidade. A gente fica muito feliz com isso. Como o padre falou, a gente chega, olha na cozinha, tá cheio. Olha no porco, no tacho, tá cheio de pessoas trabalhando. Então isso é muito importante e a gente vê quanto a comunidade acredita no bem-estar, porque isso é um social para a nossa comunidade, né?
1: E as pessoas são abençoadas por isso.
2: Com certeza.
1: Também é um dízimo, a doação também é um dízimo.
2: Com certeza. E aquela doação, o Moacir, que você falou, não é doação gigantesca, é aquilo que tá no teu coração.
1: Aquilo que é possível. Que um com possível. Trabalho, outro com doação, outro com dinheiro, outro
2: ótimo,
1: com...
2: Ótimo, ótimo.
1: Com ideias.
2: Aquilo que tá no teu coração, essa é a tua doação.
3: Buongiorno, Moacir.
1: Buongiorno, Luciane.
3: Grazie a Dio, está bene, è valida tutte le orazioni che abbiamo fatto per te. 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
1: Obrigado, Luciane. Nós sabemos das pessoas que rezaram. Agradeço também a Sônia, que falou que rezaram por mim. Foram tantas orações que eu sou grato pelo resto da vida. Temos a participação também da Cirlei Salete Karpinski, bom dia, cheio de fé e gratidão. Falando em gratidão, a minha gratidão a todos que rezaram por mim.
4: Bom dia, Moacir.
1: Bom dia, Eloy.
4: Foi em Nishuni ali, ajudar-te a fazer o programa.
1: Mas dessa é a Rivadue.
4: Bom dia, que está em Nishuni ali para ajudar-te a fazer o programa. Bom dia, Eloy Balminotti, para o Jardim Maria da Luz. Eu sei que tem cara que ele for uma bola lá, depois um pouquinho, se choque que nem uma bola. Bom dia. Una buona domenica a tutti quanti che di ascoltare il programma Ricordi d'Italia. 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Buongiorno.
1: Grazie Eloy, una buona domenica. Eu quero agradecer então ao padre Ronaldo que esteve aqui, ao meu amigo que tem participado de várias ações sociais, além das profissionais, o meu amigo Rafael Serpa, que Deus te abençoe. E você é hoje, aqui você representa todos os trabalhadores da festa, da parte social, da parte festiva, da parte de doação, e você tem essa característica. E que você tenha sucesso, que está tendo no Sicredi.
2: Obrigado.
1: Que a KR, não R, vá na KR. também está tendo sucesso com a administração da família que você participa. Também. E que Deus te abençoe sempre. Obrigado pela participação.
2: Eu que agradeço, Moacir. Obrigado. Agradecer você. Antes de eu encerrar, fazer um agradecimento especial ao Jaime Lasta. Ele está lá em Mangueirinha escutando. Falou, Rafa, estou escutando aqui.
1: Conta 2578X.
2: Exatamente. E ele falou assim que está escutando nós lá. E o Jaime foi um que ajudou no patrocínio ali. Ele doou 15 perus.
1: Louco!
2: O menor peru de 15 quilos limpo, que nós limpamos sexta-feira lá nos Pisatos, que a gente vai fazer a entrega aqui no Salão Paroquial. Então agradecemos muito ele por estar se doando também, ajudando a nossa comunidade.
1: Muito obrigado. 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Amanhã chega um boleto lá, tá? Combinado. Um abraço a todos. Obrigado, Toninho, e até domingo que vem.

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0: e seja louvado.
1: Bom dia a todos.
2: Bom dia.
1: Irmãs, irmãos e irmãs em Cristo, é um pedido de Jesus que rezemos pelas vocações, pois a messe é grande, mas os operários são poucos. Assim roguemos pelas vocações sacerdotais, religiosas e leigas, pelas famílias de nossa comunidade paroquial e por todos nós aqui reunidos, de maneira que por meio da oração constante e da fé, proclamemos o nome de Jesus Cristo ao mundo. Nessa sintonia, sentados, rezemos juntos uma dezena do terço. Pai nosso, que estais no céu, santificado seja o vosso nome, venha a nós o vosso reino, seja feita a vossa vontade, assim na terra como no céu. O pão nosso de cada dia nos dai hoje, perdoai as nossas ofensas, assim como nós perdoamos a quem nos tem ofendido, e não nos deixeis cair em tentação, mas livrai-nos do mal.
3: Ave Maria, cheia de graça, o Senhor é convosco. Bendita sois vós entre as mulheres e bendito é o fruto do vosso ventre, Jesus.
2: Santa Maria, Mãe de Deus, rogai por nós, pecadores, agora e na hora de nossa morte. Amém.
3: Ave Maria, cheia de graça, o Senhor é convosco. Bendita sois vós entre as mulheres e bendito é o fruto do vosso ventre, Jesus.
2: Santa Maria, Mãe de Deus, rogai por nós, pecadores, agora e na hora de nossa morte. Amém.
3: Ave Maria, cheia de graça, o Senhor é convosco. Bendita sois vós entre as mulheres e bendito é o fruto do vosso ventre, Jesus.
2: Santa Maria, Mãe de Deus, rogai por nós, pecadores, agora e na hora de nossa morte. Amém.
3: Ave Maria, cheia de graça, o Senhor é convosco. Bendita sois vós entre as mulheres e bendito é o fruto do vosso ventre, Jesus.
2: Santa Maria, Mãe de Deus, rogai por nós, pecadores, agora e na hora de nossa morte. Amém.
3: Ave Maria, cheia de graça, o Senhor é convosco. Bendita sois vós entre as mulheres e bendito é o fruto do vosso ventre, Jesus.
2: Santa Maria, Mãe de Deus, rogai por nós, pecadores, agora e na hora de nossa morte. Amém.
3: Ave Maria, cheia de graça, o Senhor é convosco. Bendita sois vós entre as mulheres e bendito é o fruto do vosso ventre, Jesus.
2: Santa Maria, Mãe de Deus, rogai por nós, pecadores, agora e na hora de nossa morte. Amém.
3: Ave Maria, cheia de graça, o Senhor é convosco. Bendita sois vós entre as mulheres e bendito é o fruto do vosso ventre, Jesus.
2: Santa Maria, Mãe de Deus, rogai por nós, pecadores, agora e na hora de nossa morte. Amém.
3: Ave Maria, cheia de graça, o Senhor é convosco. Bendita sois vós entre as mulheres e bendito é o fruto do vosso ventre, Jesus.
2: Santa Maria, Mãe de Deus, rogai por nós, pecadores, agora e na hora de nossa morte. Amém.
3: Ave Maria, cheia de graça, o Senhor é convosco. Bendita sois vós entre as mulheres e bendito é o fruto do vosso ventre, Jesus.
2: Santa Maria, Mãe de Deus, rogai por nós, pecadores, agora e na hora de nossa morte. Amém.
3: Ave Maria, cheia de graça, o Senhor é convosco. Bendita sois vós entre as mulheres e bendito é o fruto do vosso ventre, Jesus.
2: Santa Maria, Mãe de Deus, rogai por nós, pecadores, agora e na hora de nossa morte. Amém.
3: Glória ao Pai, ao Filho e ao Espírito Santo.
2: Como era no princípio, agora e sempre. Amém.
3: Ó meu bom Jesus,
2: perdoai

0: Senhor Jesus.
1: São Roque,
0: rogai por nós.
1: São Vicente Palote,
0: rogai por nós.
1: Nossa Senhora de Fátima,
0: rogai por nós.
1: Com muita fé, rezemos juntos a oração pelas vocações número 2, na página 62. Jesus,
0: Mestre Divino, que chamaste os apóstolos a vos seguirem, continuai a passar pelos nossos caminhos, pelas nossas famílias, pelas nossas escolas, e continuai a repetir o convite a muitos de nossos jovens. Dai força para que vos sejam fiéis, como apóstolos leigos, como sacerdotes, como religiosos e religiosas, para o bem do povo de Deus e de toda a humanidade. Amém.
1: Abençoada a celebração a todos.

0: Buscai as coisas do alto, onde está Cristo. A todos aqui presentes e aos que nos acompanham pela Rádio Vicente Palotti, bom dia.
1: Bom dia.
0: Sejam todos bem-vindos a esta celebração, na qual nos reunimos para louvar e agradecer a Jesus Cristo. Hoje, a liturgia desta celebração está sob a responsabilidade do Cursílio. Intenções pela Santa Igreja, para que continue anunciando o Evangelho com fidelidade e seja sinal de esperança e amor no mundo. Pelos sacerdotes, em especial aos de nossa paróquia, para que Cristo os abençoe, conceda perseverança e muitas graças em seu ministério, e pelas intenções que cada um traz a esta celebração. Missa do 18º domingo do tempo comum. A liturgia de hoje apresenta o convite que Deus nos faz para nos sentarmos à mesa, que Ele próprio preparou e onde nos oferece gratuitamente o alimento que sacia nossa fome de vida, de felicidade e de eternidade. Portanto, Deus convida o seu povo a deixar a terra da escravidão e a dirigir-se ao encontro da terra da liberdade. Caríssimos, o mês de agosto é tradicionalmente dedicado pela Igreja Católica do Brasil à reflexão, à oração e promoção das vocações. Nesse Viver Igreja, a cada domingo do referido mês, a celebração litúrgica é dedicada a uma vocação específica. Celebramos as vocações sacerdotal, matrimonial, religiosa, leiga e dos catequistas. Não devemos esquecer que o primeiro chamado que todos recebem é o chamado à vida. Chamado à vida para colocar os nossos dons e as nossas vocações em prol do servir a Deus e aos irmãos. Hoje, no primeiro domingo do mês de agosto, em especial, celebramos o dia do sacerdote. Com amor, celebramos pela vida de nossos queridos padres. Desde já, recebam de toda a nossa comunidade os nossos agradecimentos e que Deus sempre vos abençoe e vos proteja. Iniciemos então esta celebração com muita fé, cantando.
2: Cântico 552.

0: Em nome do Pai, do Filho e do Espírito Santo.
1: Amém.
0: Que a graça de nosso Senhor Jesus Cristo, que o amor do Pai, a comunhão, a força e a luz do Espírito Santo estejam convosco.
1: Bendito seja Deus que nos reuniu no amor de Cristo.
0: Reunidos no amor de Cristo neste 18º domingo do tempo comum. Iniciamos o mês de agosto, mês das vocações, mês especialmente para esta paróquia do seu padroeiro. Celebramos neste mês especial São Roque, o nosso querido padroeiro. Iniciando o mês das vocações, nós rezamos e pedimos por todas as vocações. Neste primeiro domingo, celebramos a vocação sacerdotal e vos convido e peço hoje, rezem por nós, padres. Precisamos muito da oração de cada uma e de cada um de vocês. O segundo domingo, nós rezamos pela vocação do pai e da família. O terceiro domingo, nós celebramos a vida religiosa consagrada. O quarto domingo, nós vamos rezar por todas as lideranças leigas, todos aqueles que se empenham na vida da comunidade cristã. E o quinto domingo, nós vamos celebrar o dia do catequista, a vocação do catequista. Um mês especial. E dia 16, celebramos carinhosamente o nosso padroeiro São Roque. Por isso, um mês bonito de muitas vivências e de muita fé na nossa comunidade cristã. E hoje nós queremos louvar e bendizer a Deus pelos 50 anos de vida matrimonial do Rossi e do Delmir Plusinski, que estão presentes aqui, né? E nós queremos louvar e bendizer a Deus pelos 50 anos de vida matrimonial. Esse é um belo testemunho vocacional. Que Deus continue abençoando vocês e que vocês possam continuar testemunhando a fidelidade e o amor. Com essas intenções, com todas aquelas que trazemos também no nosso coração, vamos aqui diante do altar do Senhor apresentá-las e juntos pedirmos perdão de nossas faltas e pecados para bem podermos celebrar estes santos mistérios.
2: Cântico 42.

0: Deus Todo-Poderoso e rico em misericórdia, tenha compaixão de nós, perdoe os nossos pecados e nos conduz um dia à vida eterna.
1: Amém.
2: Cântico, página 21.

0: Oremos. Assisti, Senhor, os vossos fiéis e cumulai com vossa inesgotável bondade aqueles que vos imploram e se gloriam de vos ter como Criador e Guia, restaurando para eles a vossa criação e conservando-a renovada. Por nosso Senhor Jesus Cristo, vosso Filho, que é Deus e convosco vive e reina, na unidade do Espírito Santo, por todos os séculos dos séculos.
1: Amém. Senhor, que a tua palavra transforme a nossa vida. Queremos caminhar com retidão na tua luz. Ouçamos.
2: Leitura do livro do profeta Isaías. Assim diz o Senhor: ó vós, todos que estáis com sede, vinde às águas. Vós que não tendes dinheiro, apressai-vos. Vinde e comei. Vinde comprar sem dinheiro, tomar vinho e leite sem nenhuma paga. Por que gastar dinheiro com outra coisa que não o pão? Desperdiçar o seu salário, se não com satisfação completa? Ouvi-me com atenção e alimentai-vos bem, para deleite e revigoramento do vosso corpo. Inclinai vosso ouvido e vinde a mim. Ouvi e tereis vida. Farei convosco um pacto eterno. Manterei fielmente as graças concedidas a Davi. Palavra do Senhor.
3: Graças a Deus.

0: carta de São Paulo aos Romanos. Irmãos, quem nos separará do amor de Cristo? Tribulação, angústia, perseguição, fome, nudez, perigo, espada. Em tudo isso, somos mais que vencedores, graças àquele que nos amou. Tenho a certeza de que nem a morte, nem a vida, nem os anjos, nem os poderes celestiais, nem o presente, nem o futuro, nem as forças cósmicas, nem a altura, nem a profundeza, nem outra criatura qualquer será capaz de nos separar do amor de Deus por nós, manifestado em Cristo Jesus nosso Senhor. Palavra do Senhor. Graças a Deus.
1: Cântico 116.

0: Senhor esteja convosco.
1: E ele está no meio de nós.
0: Proclamação do Evangelho de Jesus Cristo segundo São Mateus.
1: Glória a vós, Senhor.
0: Naquele tempo, quando soube da morte de João Batista, Jesus partiu e foi de barco para um lugar deserto e afastado. Mas quando as multidões souberam disso, saíram das cidades e o seguiram a pé. Ao sair do barco, Jesus viu uma grande multidão. Encheu-se de compaixão por eles e curou os que estavam doentes. Ao entardecer, os discípulos aproximaram-se de Jesus e disseram: "Este lugar é deserto e a hora já está adiantada. Despede as multidões para que possam ir aos povoados comprar comida." Jesus, porém, lhes disse: "Eles não precisam ir embora. Dai-lhes vós mesmos de comer." Os discípulos responderam: "Só temos aqui 5 pães e 2 peixes. Jesus disse: "Trazei-os aqui." Jesus mandou que as multidões se sentassem na grama. Então pegou os 5 pães e os 2 peixes, ergueu os olhos para o céu e pronunciou a bênção. Em seguida, partiu os pães e os deu aos discípulos. Os discípulos os distribuíram às multidões. Todos comeram e ficaram satisfeitos. E dos pedaços que sobraram, recolheram ainda 12 cestos cheios. E os que haviam comido eram mais ou menos 5.000 homens, sem contar mulheres e crianças. Palavra da salvação.
1: Glória a vós, Senhor.
0: Queridos irmãos e irmãs aqui presentes e todos que nos acompanham através da Palote FM. 18º domingo do tempo comum, primeiro domingo do mês de agosto, este mês especial das vocações, e essa maravilha da palavra de Deus que vem renovar dentro de nós a grande certeza do amor, da misericórdia e da bondade do Senhor na nossa vida. O primeiro texto que nós ouvimos é uma belíssima profecia que Isaías faz a um povo que está sem motivações. Eles foram tirados do seu reino, foram colocados num novo reino, o reino da Babilônia. Mas lá eles eram estrangeiros, lá eles eram deportados, lá eles eram exilados. Mas o povo foi se acostumando com as realidades que a vida foi apresentando. Lá neste novo reino, muitos foram adquirindo também bens, foram tentando se reestruturar numa nova realidade. Mas não tinham consigo alegria, não carregavam com eles a alegria, tinham o sentimento de poder um dia voltar à sua pátria. E aí o texto de hoje, o profeta percebe esse sentimento na vida daquele povo, e aí o profeta faz esta grande profecia belíssima de Isaías hoje: vamos buscar uma nova terra, vamos voltar, vamos em busca daquilo que é nosso, não vamos abandonar, não vamos perder tudo aquilo que nós construímos, tudo aquilo que nós realizamos na vida. Muitos até aderiram à proposta do profeta de ir em busca dessa terra onde corre leite e mel. Muitos não quiseram mais arriscar, já sofreram, não quero mais passar por isso, não quero mais viver esta realidade. Por isso, nós vamos continuar aqui na mesmice, mesmo que sofrendo, mas vamos continuar assim. Não tiveram coragem de buscar esta terra onde corre leite e mel. Esta profecia de Isaías foi além só da realidade presente. Ele apresentava a realidade da pátria definitiva, da pátria celeste, mas o povo com muita dificuldade de poder compreender esta realidade, acharam que não precisava mais nenhum esforço. Com isso, essa profecia de hoje vem também até nós para dizer: precisamos todos os dias buscar com intensidade viver a nossa vida, buscar com intensidade viver a nossa fé, a nossa esperança, porque todos nós queremos um dia também voltar a essa pátria que é a morada celeste, preparada pelo Senhor para todos nós. Mas para isso precisa também ter esforço, para isso também precisa ter dedicação. Não podemos achar que tudo é muito simples, muito fácil. Não, precisamos também nos empenhar nessa busca. Precisamos muitas vezes também nos desestabilizar. É claro que às vezes domingo de manhã é ótimo ficar dormindo, talvez o único dia de descanso mesmo que a gente tem, mas também é importante nós levantarmos e dizermos: vamos rezar, vamos buscar também nos fortalecer com as coisas que nos garante também as coisas do céu e não só as coisas terrenas. Então esse é o convite que Isaías faz para nós, e essa terra que corre leite e mel é a terra que nos convida a viver a nossa fé, a nossa fidelidade, sobretudo a palavra do Senhor. O segundo texto que nós ouvimos, Paulo escreve para a comunidade dos romanos e pergunta para eles: o que que pode nos separar do amor de Cristo? Tribulação, fome, nudez, miséria, solidão, o que pode nos separar? E ele diz: nada pode nos separar do amor de Deus. E aqui, queridos irmãos e irmãs, como é belo esse texto que Paulo escreve. Nada das nossas fragilidades deve nos separar do amor de Deus. É verdade que a nossa humanidade às vezes é forte, ela sente necessidade porque nos sentimos muitas vezes enfraquecidos, mas é justamente nesses momentos que nós somos convidados a nos fortalecer na fé, para não nos separarmos do amor de Deus. Temos tantos irmãos e irmãs que estão se separando do amor de Deus, buscando outras coisas que não são geradoras de vida e muito menos de paz no coração, buscando coisas até que são ruins. Depois vem aí para o padre dar um jeito. Porque abandonam a vida de fé, vão buscar coisas que não são de Deus. Nós não precisamos nos afastar, de São Paulo hoje, das coisas de Deus. Muito pelo contrário, precisamos nos aproximar cada vez mais das coisas de Deus. E a vivência da comunidade, a vivência da fé, a vivência da oração é onde nos aproxima, sim, desse Deus que é o autor da nossa vida, desse Deus que tanto nos ama. Por isso, diz São Paulo, não nos afastamos das coisas de Deus, mesmo naqueles momentos mais difíceis da nossa vida. É nesse momento que nós precisamos buscar mais, vivenciar a experiência do amor de Deus. Não é ele que nos abandona, nós sim o abandonamos, mas ele nunca nos abandona. Não deixamos

0: foi de barco para um lugar deserto, afastado. Por que o deserto? Por que um lugar afastado? Porque é onde nós também somos convidados muitas vezes a nós também nos afastarmos do momento em que nós estamos vivendo e em silêncio encontrar-se com o Senhor. E mesmo sendo num lugar afastado e deserto, uma grande multidão vai de encontro ao Senhor. E quando o Senhor percebe essa multidão, ele se enche de compaixão, ele se enche de amor e percebe que é uma multidão sofrida. E ele então cura aqueles que estão doentes, acolhe todos os fragilizados. Essa é a primeira experiência da primeira parte do evangelho. E com isso chega também a noite, e os discípulos, muito atentos à realidade que estavam vivendo, vão até o Senhor e diz: temos que despedir esta gente, eles precisam ir aos povoados buscar comida, porque isso aqui é um deserto, onde eles vão encontrar comida? E Jesus diz: não precisamos mandá-los embora, não vamos mandá-los embora. Jesus diz: dai-lhes vós mesmos de comer. E aí os discípulos dizem: vamos dar de comer como? Se nós temos apenas 5 pães e 2 peixes. 5 mais 2 é igual a 7. 7 é o número da perfeição. Aí Jesus diz: trazei-os aqui. E vamos pedir que cada um daqueles que estão aqui coloquem o que eles têm em comum, que não vai faltar nada para ninguém. Jesus, quando trazem os pães e os peixes, oferece aquilo como gratidão e partilha aquilo que eles têm. Esse é o sentido do evangelho de hoje, a partilha. Quando nós partilhamos do pouco que nós temos, não haverá necessitados entre nós. Quando nós partilhamos, não encontramos necessitados. Creio que, e eu gosto sempre muito de dizer, um exemplo muito simples, mas quando a gente diz assim: vai ter uma confraternização depois da missa, cada um traz alguma coisa, a gente sempre recolhe muito daquilo que sobrou. O pouco que eu coloco em comum se torna muito com aquilo que cada um traz. Essa é a experiência da multiplicação que Jesus apresenta para nós hoje. E com isso ele diz para os seus discípulos: dai-lhes vós mesmos de comer. Vamos partir de nós, sabermos também partilhar com aqueles que são mais necessitados. E aqui Jesus vai muito além do que só o alimento. Hoje, queridos irmãos e irmãs, talvez tem muito mais pessoas morrendo de solidão, de abandono, do que de falta de comida. Por isso Jesus diz: nós precisamos dar daquilo que é nosso, precisamos dar também o nosso amor, a nossa generosidade, a nossa fraternidade, o nosso cuidado. É isso que Jesus pede hoje nesta multiplicação do pão, que nós saibamos nos multiplicar na vivência do amor, da caridade, da generosidade. Esse é o sentido bonito desta palavra. E se nós vivermos tudo isso, não abandonando a vida de fé, sabendo partilhar daquilo que nós somos e daquilo que nós temos, aí sim nós vamos viver numa terra aonde verdadeiramente corre leite e mel. Assim seja. Amém. Creio
1: em Deus Pai Todo-Poderoso, Criador do céu e da terra, e em Jesus Cristo, seu único Filho, nosso Senhor, que foi concebido pelo poder do Espírito Santo, nasceu da Virgem Maria, padeceu sobre Pôncio Pilatos, foi crucificado, morto e sepultado, desceu à mansão dos mortos, ressuscitou ao terceiro dia, subiu aos céus, está sentado à direita de Deus Pai Todo-Poderoso, donde há de vir a julgar os vivos e os mortos. Creio

0: ressurreição da carne, na vida eterna. Amém.
1: Irmãs e irmãos, com toda a confiança, supliquemos ao Senhor com as nossas preces. E após cada pedido, vamos juntos rezar. Mostrai-nos, Senhor, o vosso amor.
0: Mostrai-nos, Senhor, o vosso amor.
2: Pela Santa Igreja de Deus, para que seja um sinal vivo da generosidade e de compaixão que brotam do coração de Cristo e alimente a humanidade com a palavra da vida, rezemos ao Senhor.
0: Mostrai-nos, Senhor, o vosso amor.
2: Pelos pobres e famintos das nossas sociedades, para que as ações dos grupos, pessoas e organizações em favor da erradicação da fome tenham as luzes do Espírito Santo, rezemos ao Senhor.
0: Mostrai-nos, Senhor, o vosso amor.
2: Pelas vocações, para tantos serviços no seio da Igreja, do mundo, para que o Senhor da Messe inspire nos jovens os serviços aos mistérios e à vida religiosa consagrada, rezemos ao Senhor.
0: Mostrai-nos, Senhor, o vosso amor.
2: Pelos católicos, para que ponhamos o centro da vida a celebração e a Eucaristia, que aprofunda as relações humanas e a dispõe ao encontro com Deus e com os irmãos, rezemos ao Senhor.
0: Mostrai-nos, Senhor, o vosso amor.
1: Pedimos pelo casal que hoje celebra 50 anos de vida matrimonial, também por todos os casais, por todas as famílias, que sejam fiéis e perseverantes no ensinamento da palavra e nunca abandonem o Deus da vida. Por isso rezemos.
0: Mostrai-nos, Senhor, o vosso amor.
1: Estas são as preces que com toda a confiança colocamos diante do vosso coração. Por Cristo nosso Senhor.
0: Amém.

0: irmãos e irmãs, para que o meu e o vosso sacrifício sejam aceitos por Deus Pai Todo-Poderoso.
1: Receba o Senhor por tuas mãos esse sacrifício para a glória do seu nome, para o nosso bem e de toda a sua santa igreja.
0: Nós os pedimos, Senhor, de bondade, santificai esses dons e, aceitando a oblação do sacrifício espiritual, fazei de nós mesmos uma eterna oferenda para vós, por Cristo nosso Senhor.
1: Amém.
0: O Senhor esteja convosco.
1: E Ele está no meio de nós.
0: Corações ao alto.
1: O nosso coração está em Deus.
0: Demos graças ao Senhor nosso Deus.
1: É nosso dever e nossa salvação.
0: Na verdade, é digno e justo, é nosso dever e salvação dar-vos graças sempre e em todo lugar. Senhor Pai Santo, Deus da aliança e da paz, vós chamastes Abraão e o mandaste sair de sua terra para constituí-lo pai de todas as nações. Suscitastes Moisés para libertar o vosso povo e conduzi-lo à terra prometida. Na plenitude dos tempos, enviastes o vosso filho, hóspede e peregrino no meio de nós, para nos redimir do pecado e da morte, e destes ao mundo o vosso espírito para fazer de todas as nações um só povo que, na liberdade dos filhos de Deus, caminha para o vosso reino, seguindo o mandamento novo do amor. Por isso, unidos aos anjos e aos santos, proclamamos a vossa glória, cantando a uma só voz.

0: prece eucarística segunda, na página 27 do livrinho. Na verdade, ó Pai, vós sois santo e fonte de toda a santidade. Santificai, pois, estes dons, derramando sobre eles o vosso Espírito, a fim de que se tornem para nós o corpo e o sangue de nosso Senhor Jesus Cristo.
1: Enviai o vosso Espírito Santo.
0: Estando para ser entregue e abraçando livremente a paixão, Jesus tomou o pão, pronunciou a bênção de ação de graças, partiu e o deu a seus discípulos, dizendo: tomai todos e comei. Isto é o meu corpo, que será entregue por vós.

Ainda assim, ele tomou o cálice em suas mãos e, dando graças novamente, o entregou a seus discípulos, dizendo: tomai todos e bebei. Este é o cálice do meu sangue, o sangue da nova e eterna aliança, que será derramado por vós e por todos para a remissão dos pecados. Fazei isto em memória de mim.

0: Mistério da fé.
1: Anunciamos, Senhor, a vossa morte e proclamamos a vossa ressurreição. Vinde, Senhor Jesus.
0: Celebrando, pois, o memorial da morte e ressurreição do vosso Filho, nós vos oferecemos, ó Pai, o pão da vida e o cálice da salvação. E vos agradecemos porque nos tornastes dignos de estar aqui na vossa presença e vos servir.
1: Aceitai, ó Senhor, a nossa oferta.
0: Suplicantes, vos pedimos que, participando do corpo e sangue de Cristo, sejamos reunidos pelo Espírito Santo num só corpo.
1: O Espírito nos una num só corpo.
0: Lembrai-vos, ó Pai, da vossa Igreja que se faz presente pelo mundo inteiro, que ela cresça na caridade e em comunhão com o Papa Leão, com o nosso Bispo Edgar, os bispos do mundo inteiro, os presbíteros, os diáconos e todos os ministros do vosso povo.
1: Lembrai-vos, ó Pai, da vossa Igreja.
0: Lembrai-vos hoje de modo muito especial do pequeno Eduardo, que chamastes deste mundo à vossa presença. Lembrai-vos também, na vossa misericórdia, dos outros nossos irmãos e irmãs que adormeceram na esperança da ressurreição, os nossos familiares, amigos, benfeitores desta comunidade jubilar e de todos os que partiram desta vida. Acolhei-os junto a vós na luz da vossa face.
1: Concedei-lhes, ó Senhor, a luz eterna.
0: Enfim, nós vos pedimos, tende piedade de todos nós e dai-nos participar da vida eterna, com a Virgem Maria, Mãe de Deus, São José, seu esposo, os apóstolos São Roque, São Vicente Palote e São Francisco de Assis, e todos os santos que neste mundo viveram na vossa amizade, a fim de vos louvarmos e glorificarmos por Jesus Cristo, vosso Filho. Por Cristo, com Cristo e em Cristo, a vós, Deus Pai Todo-Poderoso, na unidade do Espírito Santo, toda honra e toda glória, por todos os séculos.

0: e guiados pelo Espírito de Jesus e iluminados pela sabedoria do Evangelho, ousamos dizer: Pai nosso,
1: que estais no céu, santificado seja o vosso nome, venha a nós o vosso reino, seja feita a vossa vontade, assim na terra como no céu. O pão nosso de cada dia nos dai hoje, perdoai as nossas ofensas, assim como nós perdoamos a quem nos tem ofendido, e não nos deixeis cair em tentação, mas livrai-nos do mal.
0: Livrai-nos de todos os males, ó Pai, e dai-nos hoje a vossa paz, e ajudados pela vossa misericórdia, sejamos sempre livres do pecado e protegido de todos os perigos, enquanto aguardamos a feliz esperança e a vinda do nosso Salvador, Jesus Cristo.
1: Vosso é o reino, o poder e a glória para sempre.
0: Senhor Jesus Cristo, dissestes aos vossos apóstolos: eu vos deixo a paz, eu vos dou a minha paz. Não olheis os nossos pecados, mas a fé que anima a vossa igreja. Dai-lhe segundo o vosso desejo a paz e a unidade. Vós que sois Deus, com o Pai e o Espírito Santo.
1: Amém.
0: Paz do Senhor esteja sempre convosco.

0: Estes somos nós, porque agora somos novamente convidados a participar deste grande banquete do Senhor. Eis o Cordeiro de Deus, eis aquele que tira o pecado do mundo.
1: Senhor, eu não sou digno de que entreis em minha morada, mas dizei uma palavra e serei salvo.
0: Que o corpo e o sangue de Cristo nos guarde e nos conduza um dia à vida eterna.
1: Amém.
2: Cântico 240.

0: Acompanhai, Senhor, com vossa constante proteção aqueles que restaurais com os dons do céu, e como não cessais de protegê-los, concedei que se tornem dignos da eterna redenção. Por Cristo nosso Senhor.
1: Amém.
0: Podemos sentar para os avisos?
1: Amanhã, segunda-feira, não terá o ensaio do coral para a festa de São Roque. Será quarta-feira, dia 5, às 19 horas na Matriz. Nesta sexta-feira tem início, então, a festa do nosso padroeiro São Roque. Teremos a novena aqui na Matriz, às 19h30, nos dias de semana. E finais de semana, às 19 horas. O encerramento da novena será no dia 15 de agosto. A partir do dia 7, sexta-feira, teremos cuca e bolo para o Dia dos Pais, à venda no Salão Paroquial. Temos também o terceiro Canta São Roque, Festival de Música Cristã, de 7 a 8 de agosto, no Salão Paroquial da Igreja Matriz. Celebrando então hoje o Dia do Padre, saudamos nosso pároco, Padre Ronaldo. Queremos expressar nossa profunda gratidão por sua vocação, Padre Ronaldo, sua dedicação e amor com que conduz nossa comunidade. Agradecemos por cada celebração da Santa Missa, por suas palavras de fé e esperança, pelo acolhimento, pelas orientações e pela presença constante nos momentos de alegria e também nas dificuldades de nossas famílias. Ser padre é responder diariamente ao chamado de Cristo, doando a própria vida para servir ao próximo. Sabemos que essa missão exige coragem, perseverança e muita confiança em Deus. Por isso, hoje elevamos nossas preces para que o Senhor Deus continue fortalecendo sua caminhada, concedendo-lhe saúde, sabedoria, paz e renovado entusiasmo para continuar anunciando o Evangelho. Que Nossa Senhora o cubra com seu manto protetor e interceda sempre por sua vida e ministério. Em nome de toda a comunidade, nosso muito obrigado. Que Deus o abençoe abundantemente e o faça perseverar com alegria na bela missão de ser pastor do rebanho de Cristo. Feliz Dia do Padre. Convido a todos então a cantarmos os

0: Muito bem, muito obrigado pela mensagem, gratidão sempre também pela acolhida e a vivência da fé nesta comunidade cristã. É, digo sempre, até hoje, ainda não me arrependi de ser padre. São 19 anos e peço que o Senhor continue me concedendo sempre essa graça para que eu possa continuar com essa alegria e com essa disposição em sempre servir o reino de Deus. Só quero reforçar... Ah, tem mais alguma coisa? Então sento mais um pouco.
1: Muito obrigado.
0: Muito obrigado. Não é tudo meu, viu?
2: Bom dia, Padre Ronaldo. Bom dia a todos que estão na celebração. Essa é uma pequena lembrança do Conselho Econômico da Pastoral aqui do Conselho e de toda a comunidade para o senhor.
0: Muito bem, rapidinho, só quero dizer que no final deve ter esses folder aqui com toda a programação da nossa festa de 70 anos da nossa paróquia. Levem esse folder, convidem as pessoas. Sexta-feira nós vamos iniciar a nossa caminhada festiva lá no Trevo do São Cristóvão. Nós vamos fazer uma bonita carreata com o nosso padroeiro São Roque. Então, aqueles que puderem estar lá, 6:30, nós vamos nos concentrar e vamos sair com uma bonita carreata pelas ruas da nossa cidade, com a imagem do nosso padroeiro, pedindo que ele abençoe e proteja sempre a nossa querida Coronel Vivida. E depois vamos iniciar então a novena, 9 dias de oração. Nós precisamos às vezes fazer algumas renúncias. Eu convido toda a comunidade, vamos fazer a novena. A novena, eu gostaria de que nós tivéssemos 2 sentidos para ela. O primeiro é de gratidão. E o segundo, um pedido. Aquele que nós queremos que, por intercessão de São Roque, o Senhor atenda. Então, o primeiro sempre de gratidão. A gente precisa sempre ser grato por aquilo que a gente é e por aquilo que a gente tem. E o segundo, um pedido. Que nestas 9 noites nós possamos gestar este pedido e esta gratidão aqui nesta comunidade de fé. Então vamos fazer também um esforço de participarmos da novena sempre todas as noites. Na porta estarão distribuindo o envelope para aqueles que ainda não pegaram e aqueles que quiserem pegar e fazer a sua contribuição para a festa de São Roque. Estará sendo distribuído então aí nas portas. Eu só quero convidar aqui a Rose e o Delmir, venham aqui na frente um pouquinho. 50 anos é um testemunho de vida muito importante, é um jubileu. Celebrar o jubileu é sempre muito importante. São 50 anos de vida matrimonial. Que Deus continue sempre abençoando e protegendo a vida de vocês. Nós vamos ficar de pé e vamos pedir essa bênção especial para este casal. Tem mais alguém que está completando o aniversário do casamento por esses dias? Nós não vamos pegar a festa, não pode ficar tranquilo. Mas vamos rezar por todos os casais para que sejam fiéis e perseverantes e sintam sempre a proteção e a bênção do Senhor em suas vidas. A nossa proteção está no nome do Senhor, que fez
3: o céu e a terra.
0: O Senhor esteja convosco.
3: Ele está no meio de nós.
0: Deus Pai de infinita bondade, abençoai esses vossos filhos que hoje celebram 50 anos de vida matrimonial. Acompanhai eles em todos os momentos da vida. Acompanhai também toda a família. Que sejam hoje e sempre livres de todos os perigos, de todos os males, e que possam com alegria continuar testemunhando a fé, a esperança e o teu amor e a tua bondade. Derrama sobre esses vossos filhos hoje a renovação da aliança de amor firmada há 50 anos atrás. que a bênção e a proteção sejam derramadas. Por Cristo nosso Senhor.
3: Amém.
0: Ave Maria,
3: cheia de graça, o Senhor é convosco. Bendita sois vós entre as mulheres, e bendito é o fruto do vosso ventre, Jesus. Santa Maria, Mãe de Deus, rogai por nós, pecadores, agora e na hora de nossa morte. Amém.
0: O Senhor esteja convosco.
3: E Ele está no meio de nós.
0: E que por intercessão do nosso querido padroeiro São Roque, o Deus Todo-Poderoso nos abençoe e nos guarde. Ele que é Pai, Filho e Espírito Santo.
3: Amém.
0: Ide em paz e que o Senhor sempre vos acompanhe.
3: Graças a Deus.
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falecimento. A família de Quadros, ainda consternada pela perda de sua ente querida, Doranilza de Quadros, agradece especialmente aos padres, a doutora Letícia, as enfermeiras da UPA, os ministros da Eucaristia, a dona Maria José, aos irmãos, vizinhos, amigos e a todos que souberam amenizar esse momento tão difícil e de dor. 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Mãe, fostes uma amiga guerreira, amada pelos filhos, netos e bisnetos. 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

Agora são 9h40. Hoje, na ausência do Frank Ariel Schiavini, nós estamos aqui para substituí-lo, mas na medida do possível, né? Hoje o chefe tá para Curitiba, foi dar uma passeada por lá, né? E nós aqui vamos assumir a programação aqui até as 11h da madrugada. Bom dia! Com muita alegria, com muita satisfação que chegamos para mais um programa, o Cultivando a Tradição deste domingo, hoje dia 2 de agosto de 2026, marcando nosso calendário aí, o mês de agosto se iniciando, e depois da missa nós chegamos com o programa O Cultivando a Tradição, que tem na direção geral o Padre Lino Baggio, direção administrativa executiva, Frank Ariel Schiavini, na apresentação, na técnica de áudio, também na produção do programa, eu, Toninho Silva, que abraço a todos. Bom dia, ótimo domingo. Você pode ligar no 3232-1142, mandar mensagem de texto de áudio no 999-15-1100 e ajudar nós a fazer a programação. Música gaúcha até às 11 horas aqui no programa O Cultivando a Tradição, um programa já tradicional na Palote FM 88.7.

isso, vamos iniciar o programa com a parte musical, porque só conversa não dá, o povo já troca de posição pra esquerda, pra direita, não, mas tem que deixar bem na palote FM 88.7, não pode fugir, é daí, tá bom? Vamos dizer pra cantar aqui a Berenice Azambuja, Fandango da Berenice, agora são 9 horas e 42 minutos, bom dia!

Morote FM, o programa é o Cultivando a Tradição desse domingo, hoje dia 2 de agosto. 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

0: Agora são 9:55. O pessoal manda recado pra você. Alô, seu Celso, aliás, seu, já tô me entendendo, seu Gelson Giordani, bom dia.
1: Meu amigo Frank, Toninho, tudo certo por aí? Eu estou aqui no lago, terminando de ouvir a missa.
0: Dá pra ver, meu.
1: Agora, vamos ouvir o programa de vocês. Grande abraço. Tem uma música boa hoje.
0: Tá cansadinho, né, Gelson? Ô, Lico, bom dia, como é que tu tá, meu velho? Tudo bem?
2: Bom dia, Toninho.
0: Bom dia. Bom,
2: capricha aí, viu? Porque senão o chefe briga depois, viu? Lico, por cá, vamos ali no Bom Jesus, né? Vamos fazer uma visita lá pra aqueles piá lá, né? Desconhecido e amigo e... Beleza? Vamos lá pegar uma carne lá e virar de volta. Tá bom, meu nobre? Um abração pra ti e teus ouvintes aí. Um excelente e abençoado domingo. Diz que após 5 anos de casado, a esposa encontrou em cima do guarda-roupa 4 ovos e R$7.500 em dinheiro.
0: Bastante, né?
2: Aí foi correndo, marido. O que que significa aquilo? Não, durante esses 5 anos aí, cada vez que você me irrita, eu coloco um ovo em cima do guarda-roupa. Ela ficou toda contente. Nossa, que bom. Foi só 4 vezes, né? E esse 7.500 aqui é o quê? Não, esse 7.500, cada vez que dá uma dúzia, eu vou vendendo e vou guardando dinheiro.
0: Obrigado pela piada, né? Eu ligo sempre mandando as piadas de ligado. Uma boa viagem, bom almoço pra vocês, né? Que ele vai buscar carne lá no Bom Jesus, que tem a festa hoje. Canta pra nós agora o César Oliveira e o Rogério Melo, Os Loucos da Fronteira, quando são 9:57.
3: Deu? Tá, agora vai. Vai? Deu, hein?
4: Eu não aceito, velho.
3: Fala, então. Sempre.

Agora são 10 horas mais um minuto, é a Palote FM 88.7, programa é o Cultivando a Tradição deste domingão, hoje bastante quente já em Coronel Vida, né? O sol apareceu, né? Apareceu o solzinho muito bom neste domingo aí para fazer a festa boa lá nos lá em Bom Jesus. E o que achou desse violeiro ali que tocou? Parece que é violeiro que tem lá em casa, né? Barbaridade. Isso que é violeiro bom, né? 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

10:08, em frente com o programa o Cultivando a Tradição deste domingo, que vai até às 11h, né? Vamos atender aqui agora a nossa ouvinte de todos os domingos, a Paula Moraes, que pediu e vai ouvir com o grupo Cordiona, Matando Saudade.

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cultivando a tradição econômica nesse domingo. Domingo tem bastante sol aqui na nossa linda Coronel Vivida. E o programa Cultivando a Tradição vai até às 11 da manhã. São 10 horas e 14 minutos. Bom dia.

0: das 15 minutos, o seu Sebastião da Reserva quer falar conosco, né, seu Sebastião? Vamos ver o que que ele quer falar conosco aí. Bom dia.
1: Bom dia, aqui é o Sebastião da Reserva Indígena. Clipe de uma música com a Porca Leia, Patacoeiro. Eu perco pra quem tiver na escuta, agradeço por atendido.
0: Tá, já vamos atender vocês. Daqui a pouco nós vamos atender vocês. Agora vamos fazer o seguinte: vamos trazer o Jorge Camargo para cantar essa bonita música aqui, ó, no programa. 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Canta Chuca Devoção, Jorge Camargo.

agora são 10 horas e 18 minutos. Antes de falar aqui do Magazine Lunar, mandar um abraço, bom dia pro Ricardo Mior Júnior, que tá ouvindo o programa. Obrigado pela companhia da audiência. Você, toda a sua família, tá no pai ou tá na casa? É, deve estar lá no pai dele, com certeza tá tenteando um churrasco do velho lá, né? Tá certo, né, Juninho? É, dizia assim, manda um abraço, tô na escuta, de novo, como sempre, então tá bom. 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

aguardando a sua participação. Quando são 10 horas e 27 minutos, pode mandar uma mensagem, porque não é porque o Frank tá aqui, você não vai mandar uma mensagem aí que tá escutando o programa, né? Mas esse domingo que vem ele já tá aí, tá bom? Certo? Vamos atender aqui o seu Sebastião lá da Reserva Energia. Pediu, vai ouvir aqui com o Porco Caveia, Pataqueiro, 10h28, bom dia.

É, já são 10 horas e 31 minutos. É o programa Cultivando a Tradição deste domingo, com bastante sol aqui em Coronel Vidal. Vamos em frente com a nossa programação, falar do supermercado Floriano, onde lá você encontra hoje refrigerante Coca-Cola 2 litros por R$ 9,79. 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

São 10 horas e 38 minutos. Você pode ligar 3232-1142 e mandar mensagem de texto ou de áudio no 99915-1102. Como nós temos tempo de sobra hoje, né? Porque tá, já terminou o comercial aqui. Nós vamos fazer assim, nós vamos trazer duas músicas agora. É inédito aqui no programa. É, o Frank Zola de uma em uma. Vamos dizer pra cantar os Biris Tempos de Guri e depois o Índio Aragano Loira Querida. Agora são 10 horas e 39 minutos. Bom dia.

sua participação para o 3232-1142, então me dá uma mensagem de texto, é o 99915-1102. Agora são 10h46, é a Palote FM 88.7, programa é o Cultivando a Tradição deste domingo. Canta agora para nós aqui o Valdomiro Melo, Filho Ingrato.

Agora são 10 horas mais 50 minutos e a Palote FM 88.7. O programa é o Cultivando a Tradição deste domingo. Um abraço, bom dia pro seu Davi Maciel, aí no bairro São Cristóvão, tá curtindo a programação na ponta de venda dele, né, seu Maciel? Obrigado por acompanhar a audiência. Ele pediu, tá oferecendo para todos os agricultores, pessoal do agro, ele pediu e vai ouvir aqui com os Oi Serranos, o milho e a família. 10 horas 51 minutos, bom dia.

10:54. Daqui a pouquinho tem o programa aí, é o programa do Abel. É, o Abel chegou aqui pro Estação 88 daqui a pouquinho. Um abraço, bom dia pro meu amigo Sérgio Schwartz. Sim, bom dia, Toninho, tudo bem? Será que dá tempo de rodar a música Mãe Amorosa? Olha, Sérgio, se fosse gaúcho, nós rodava já, mas ela é sertaneja, né? Então, nesse horário, somente música gaúcha. Então, eu vou deixar aí pro Abel, depois o Abel toca você, viu, Sérgio? Não fique bravo comigo, mas nesse horário é somente música gaúcha que a gente toca. Por exemplo, vamos trazer para cantar aqui o Gaúcho da Fronteira, Paixão Ingrata, quando são 10:55. Bom dia!

faltando apenas 2 minutinhos para as 11 horas da madrugada e nós vamos para casa, né? Chegou a hora de finalizar o programa, o Encontro de Geração já foi, que era de madrugada, agora é o Cultivando a Tradição. Eu vou deixando meu abraço, meu bom dia, desejo a todos um ótimo domingo, se Deus quiser, eu volto numa outra oportunidade, né? Ajudando o Frank, eu volto no domingo, se Deus quiser, mas para fazer o programa dele é numa outra oportunidade. Agradeço você que esteve ligado comigo, obrigado pela companhia da audiência, você que te mandou mensagem, você que ligou para nós aqui, aquele abraço, bom dia, obrigado pela audiência, e fica cantando o Luiz Moraes e Raça Campeira, tá bom demais. Tchau, Tony Silva, comunicação, Ana Teng, de áudio, até domingo, hein? Se Deus quiser, com mais um programa, o Cultivando a Tradição. Bom dia, fui!

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Maravilha, maravilha. Agora 11 horas e 7 minutos. Bom dia a todos vocês que estão acompanhando a Palote, né? Hoje o Toninho Silva apresentando Cultivando a Tradição, sucesso com muita música gaúcha, né? E a gente vai dando sequência aqui na programação. Vamos dando sequência, trazendo música sertaneja, música de banda, música gaúcha, aquela que você gosta. Eu vou rodar para você a partir de agora. Conto com a sua audiência, conto também com a sua participação. 99915-1102 469-9915-1102. Você pode ligar, mandar a sua mensagem de texto, seu áudio, fazer o seu pedido musical. E é claro que a gente atende você até as 13 horas. Eu, Abel Quadros, faço a sua companhia então nesta manhã de domingo, hoje, dia 2 de agosto de 2026. Vamos que vamos, vamos juntos então, musicando rádio pra vocês, já iniciando a programação deste jeito. Teodoro e Sampaio, depois

0: Maravilha, maravilha. Palote FM com vocês. Agora 11 horas e 14 minutos. 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
0: É isso aí, a trilha sonora da família reunida, que segue em frente aqui na comunicação de Abel Quadros, né? Fazendo companhia no almoço de domingo pra você. Meus amigos aí do supermercado Floriano estão ouvindo a gente. Pedro Moraes, alô Moraes, um abração pra você, né? Alô Sandro, alô equipe aí, um abração especial pra vocês. Bom trabalho, bom domingo, né? Pessoal do Floriano aí que estão na Baixada ouvindo a gente, né? Um abração, Sandro, abraço toda a equipe, bom trabalho pra vocês do Floriano da Baixada. E o Moraes, como é que tá? Tudo tranquilo, Moraes? Um abração, vai pra você aí, o Porta Réia. Que beleza! Luz do Meu Rancho, depois de uma sequência musical, né? Sidney Lima, viajando com meu amor.

0: Agora são 11 horas e 24 minutos, 11 da manhã mais 24. Bom dia para você que está ligando o rádio agora, né? Boa audiência a todos vocês, né? Obrigado a você pelo carinho, pela audiência, pela sua participação também. A gente vai seguindo em frente aqui com Estação 88 até as 13 horas fazendo a sua companhia, companhia no almoço de domingo. Vamos seguindo, né? Vamos trazendo meu amigo Sérgio Schwartz, quero ouvir aqui, daqui a pouco a gente vai ver se a gente roda aqui a música Mãe Amorosa, né? Isto, um abraço, Schwartz. Obrigado pela companhia e o Sérgio sempre ouvindo a Palote FM também, né? O Hilário também ali diz, opa, bom dia, tudo bem? Roda secretários de obra e a gente vai rodar com o Baitaca pra você, tá bom, Hilário? Um abração, tudo de bom pra você, bom domingo, obrigado pela companhia e pela audiência, né? Quem mais está ouvindo? O nosso amigo, o homem do cadete, e vai-se embora, né? O Valdirzinho, fala bom comigo, dia, Valdir, o homem do cadete.
1: Do cadete, Valdir de Souza.
0: Opa, Lê.
1: Estamos sapecando um osso aqui, que nem diz o caso, estou esperando o Zacão, que disse... vai trazer a carne, eu digo, então traga a carne com fogo, eu faço.
0: Meu
1: Mas até
0: Deus,
1: agora
0: Zaca.
1: Não apareceu o homem, velho.
0: 11h30 já, Zaca.
1: Ah, aquela vamos música Nosso Amor Tá Abusada, meu. Veja aí qual é os cantores que cantam aí.
0: Beleza.
1: Beleza, um abraço.
0: Isso, e fique forte e firme na fé aí que uma hora o homem aparece, né? Com a carne pra você fazer o churrasco, né? Tem que sair meio atrasado domingo, né? Não tem hora pro almoço. É assim mesmo, né, o Domingão, velho? Vamos que vamos aqui, deixa eu ver quem mais está ouvindo, né? Registrando a audiência aqui. A dona Inês, opa, bom dia, tudo bem? Peço a música com Negão e Banda, Amor a Três. Valeu, dona Inês, obrigado pela companhia, pela audiência. Mais ouvintes aqui, deixa eu ver aqui o Alex Lott. Ô, Alex, um abraço para você aí. Obrigado pelo carinho também, pela audiência, né? Também está participando do programa. Uhum. Ele diz ali, bom dia para todos nós, toca música, uma canção com Banda Passarela, só uma canção. Valeu, Alex Lott, obrigado pela companhia de vocês e a família Lott também na nossa audiência, né? A gente agradece também a participação de vocês.
2: Bom dia, meu amigo Abel.
0: Bom dia, Neymar.
2: Amigos ouvintes da Palote FM.
0: Opa, ali.
2: Peço que você toque a música aí com o Gaúcho Sulino, Nossa Tradição. Quero oferecer essa música aí pro meu amigo Penteado e a companheirada lá do bairro São Cristóvão, o pessoal aqui da Baixada e também o pessoal lá da linha Borges, lá o tio Ivanir Borges, o Nelson Barbeiro e aos amigos do bairro Freck ali, o seu Eduardo dos Anjos, o seu Vitor, a Altice e toda a turmada ali. Beleza, meu amigo? Tamo na escuta aqui. Abraço do amigo Neymar Borges do Vai.
0: Valeu. Valeu, Neymar, um abraço pra você, pros todos os amigos ouvindo aí, né? E o Isidoro dos Anjos, um abraço também, o Vitor Dias, né? Isto, a dona Tere, toda a família reunidos ouvindo a Palote. O meu amigo Jorge, a mamãe dele também sempre ouvindo, a dona Dinancir, toda a família reunidos ouvindo a Palote, um abraço pra vocês. O Claudinho dos Fretes, a Elza também, um abraço. Meu amigo Café, né? Ô, Neymar, um abração pra você também. O Marco Aurélio também sempre ouvindo a gente, um abraço pra vocês e tudo de bom. Obrigado pela companhia. Alô, Daniel, pra você e tua mamãe também no bairro industrial, obrigado pela companhia. E o Rubinho Amarilice lá no BNH, ô Rubinho Amarilice também ouvindo a Palote, obrigado pela companhia de vocês aí. Família Mioto no BNH também ouvindo a Palote, um abração pra vocês aí, tudo de bom, obrigado pela companhia, né? Isto, ai, ai, ai, ai, ai, ai, Rubinho ali, um abração pra você, né? E a Marilice, eu não lembro o nome dos vizinhos de frente ali que também estão ouvindo a Palote nesse momento, né? Um abração, tudo bom, obrigado pela audiência vocês, daqui a pouquinho eu tenho o Gilmar que está participando, o Vinícius, demais, e já, já eu vou ouvir o áudio de vocês, fiquem ligados, porque

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Maravilha, maravilha, Palote FM, 11:42, é Abel Quadros na sua companhia no Estação 88 aqui na Palote FM, em nome dos produtos Noval. 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

0: 13 minutos. Aí, música bonita pra vocês, né? Pessoal de São João aí participando também do programa. Um abraço, cidade de São João. Obrigado pela companhia de vocês. Estão sempre sintonizados na Palote também, né? Chopinzinho, meu amigo Bugio, como é que tá por aí, garoto, né? Dona Ivana, familiares todos aí também reunidos. Aí, sempre ouvindo a Palote FM no bairro ABB. Um abração pra vocês. Tudo de bom também, cidade de Chopinzinho. A Ana Maria Borges também sempre acompanha a gente. Lá no Mato Branco, lá na Reserva Indígena, no Paiol Queimado, na Canhada Funda, opa ali, a família do Erosan Ferreira também sempre acompanha a gente, um abraço pra vocês também, obrigado pela companhia, os amigos aí da Reserva Indígena que também acompanha a Palote. Lá em Palmas, né, Vila Rural Palmas, também ouvintes da Palote, né, Grevelândia também, Mariópolis, um abração pra vocês, Pato Branco, alô, Nego Ed, um abraço pra você aí, né, ouvindo a Palote também, os amigos, né? O Jefferson, né? O Magrão, lá ouvindo a Palote. Tudo de bom pra vocês também na cidade de Pato Branco que acompanham a nossa programação também, né? Vamos seguindo? Daqui a pouquinho tem um bloco de comerciais e daí vem muito mais música pra vocês. Enfim, vamos rodar agora, vamos fazer o seguinte, vamos rodar mais música, vamos alegrar esse povo querido, né? O pessoal tá ouvindo também a gente aqui, né, lá no Pará, né? Os amigos lá no Pará ouvindo a Palote. Seu Zé, um abraço, seu Zé Fossato, obrigado pela companhia, tá ouvindo a Palote, né, seu Zé? É isso aí, seu Zé, o Valcir também, o Valcir tá assando o churrasco, sobrou pra você aí, Valcir. Sobrou pro Valcir sofrendo lá um calorão, né? Parece que passa de 30 graus a temperatura lá no Pará, né? E o Valcir tá se virando, né, Valcir? Tá aí preparando o churrasco pro almoço de meio-dia. Ô, que maravilha, né? E o seu Zé também por aí, feliz, contente. A Mana também por aí. O Roque, o Silvio, né? Todos vocês aí que estão na sombra, né? Ouvindo o canto da sirene e ouvindo a Palote também. Que coisa boa, os amigos no Pará também me mandando foto aqui, ouvindo a Palote aí na sombra, né? Na sombra dos arvoredos, que maravilha. Opa, ali também, Vilhena Rondônia, opa, também, o Albino, a Lili, o Ricardo, a Noila, isso aí, o Gilson, todos os amigos que também sempre acompanham a Palote FM, o Josi, né? Um abraço pra vocês. Um abraço pra família Vanelli, também acompanhando a Palote, pra família Bozanel, né? Alô, Dalva, família Dias, também, todos vocês também, tudo de bom, né? O Juve também, a esposa dele. O Lauri Vanelli também está me ouvindo, né? Tá me mandando aqui a mensagem. A Isabel Soares também ouvindo a Palote. Um abraço, Isabel Soares. Um abraço também para dona Isabel Bongrátis, a família que também sempre acompanha. O Ginésio, o Beto, todos vocês aí, tudo de bom também. Bom domingo, obrigado pela companhia, né? O seu Valdemar Poyer, né? O seu Valdemar também está ouvindo a Palote. Bom dia, bom dia. Toca a música O Milionário José Rico Celesteiro da Lua. Vai sim, vai ser a próxima aqui, tá bom, seu Valdemar Poyer? Eu quero mandar essa também, dedicar essa lá pros amigos que estão lá no Pará também ouvindo a Palote. Vai pra vocês aí que estão na sombra e ouvindo a programação, né? O Lauri Vanelli também está ouvindo, né? Vamos ver aqui o que é que ele fala pra nós.
1: Bom dia, Adel.
0: Bom dia.
1: Aqui é Lauri Vanelli. Gostaria de ouvir Chico Rei Paraná, Operário Vida Viola. Peço aí pra todos, lá pro Adão aí, a Salete que estão na escuta aí. Valeu, obrigado.
0: Valeu, Lauri, um abraço pra você, obrigado pela companhia, obrigado pela audiência também, ouvindo a Palote, né? A Salete.
2: Bom dia, Abel, tudo dia, bem? Viu, Abel? Pode rodar aquela música, o Shot do Caminhoneiro, pra nós escutar, sim, aqui em casa?
0: Claro que sim.
2: Crescendo pra todos nós aqui de casa, pro Adão.
0: Inclusive.
2: Pra todos que estiver ouvindo, tá bom?
0: Já.
2: Beleza,
0: tá,
2: Abel? Obrigado.
0: Aguia,
2: bom domingo.
0: Digitado. Um abraço, Salete. Já tá preparado aqui a próxima com o Xota Caminhoneiro, inclusive o Rodari que comeu amigo Sereno, né? Vamos a recordar, saudade do Sereno do Sul, né? Que cantava músicas ao vivo aqui na Palote, é saudoso Sereno do Sul, então eu vou rodar o Xota Caminhoneiro com ele, né? Salete, pode ser? Que maravilha, vamos recordar nosso amigo Sereno, que ficou lembranças boas dele, né? Então tá bom, um abraço, Salete, Adão, pra você e pra família e todos, um abração, obrigado pela companhia, né? O meu amigo Neguinho também, bom dia, Bel. Manda uma pra nós, o Renan e Raí, Chorei no Sinal. Que beleza. O Gilmar também, mandando mais uma mensagem.
3: Ô, Abel.
0: Diga, Gilmar, meu, fala, opa.
3: Podia tocar outra música pra mim, oferecer lá pro penteado, pro freguês dele, os piá lá que estão tomando uma gelada.
0: Sim.
3: Porque lá a cerveja também é gelada. Lá dá pra escrever o nome na garrafa. Entendeu? Gelada que é. Amigo Penteado lá no São Cristóvão. Podia tocar a música do Baitaca lá. Funcionário da prefeitura.
0: Opa, essa. Vai ser pra todos que estão lá tomando. Funcionário, empregado, deu. Azara,
3: tudo
0: e...
3: jeito é bom.
0: Abre valeta.
3: Obrigado por atender,
0: né? Já rodei essa no início do programa, o secretário de obra, tá? Meu amigo, mas vai a próxima seleção pra você aí também. Eu vou ouvir a Paola. Paola? É, tá, a Paola também está participando. Paola, vamos fazer o seguinte, eu vou rodar um bloco de música e eu volto na sequência e a gente atende vocês aí, tá bom? Então vamos trazer música aqui na programação da Palote FM pra vocês que estão sintonizados aqui. A gente vai trazer sucesso musical pra você que pediu, né? Ah, o Serena e Samira? Celesteiro da Lua, pode ser primeiro? Pode ser? Então, Milionário José Henrique, Celesteiro da Lua, depois Serena e Samira e Chico Rei Paraná.

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1: É a Palote FM com você. Agora 12 horas e 35 minutos. 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

12h39. Passa o tempo, né? Já estamos quase chegando ao final do programa, né? Mas é claro, tem que mandar um abraço lá pra Márcia, minha mana em Guarapuava, meu cunhado Carlinhos também, sempre ouvindo a Palote. Um abraço pra vocês, vai a próxima seleção musical pra vocês que tá vindo aí, tá bom? Um abraço, Márcia, um beijão pra você, Carlinhos, um abraço também, os demais familiares, o Júnior, o Kevin, né, Lista, a Fabi, a Maria, estão todos por lá, né, a Gabi, enfim, todos vocês em Guarapuava, um abraço, né? E Morretes também, alô, Andrei, um abraço. Né? Então, a família toda aí reunida, vindo a Palote, Matias também, pra família aí, um abraço, tudo bom, né? Obrigado pela companhia. Quero mandar um abraço também para os amigos que estão ouvindo a gente no Candói. Alô, amigos do Candói, um abraço pra vocês aí também. Um abraço também aos amigos que estão vindo na Ilha do Cavernoso, né? Sempre acompanhando a Palote, tudo bom pra vocês aí também. Ah, na Linha Leite, alô, Marinilda, um abraço pra você, pra Bruna, pro seu, né? Um abraço pra Manu, Dona Catarina Vaz Rezio, um abraço, né? Isso, Dona Cristina, o Marcelo, a Grazi, seu Joãozinho Amaral, todos vocês aí da Linha Leite.

0: Alô, Deli, um abraço pra você, obrigado pela companhia, né? Estão ouvindo a Palote. Vamos conversar com o povo querido que está ouvindo a Palote FM, vamos ver aqui, né? Vamos bem rapidinho aqui, porque estamos quase chegando ao final do programa, né? Estamos quase chegando ao finalzinho, né? Mas antes aqui de rodar a próxima música, quero falar para vocês da Vivatec Materiais Elétricos, onde você encontra tudo em produtos, né? 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Vamos falar com o povo querido, povão querido, né? Ouvindo a Palote, fala comigo.
1: Bom dia, Bel,
0: bom dia,
1: tudo
0: Paola.
1: Certo? Manda um abraço aí pra família Escuciato.
0: Valeu.
1: Chico aqui, a família, todo mundo ouvindo.
0: Valeu, um abraço, Chico, obrigado pela companhia, né? Como é que você diz aí, Chico? Beijinho, beijinho, tchau, tchau. Tá lá, né? Que maravilha, Chico. Ah, quem mais aqui está ouvindo? Paula Moraski. Paula, um abraço pra você também aí, ouvindo a Palote FM. Miguel Batista, também, registrando a audiência. Ô, Miguel, um abraço pra você também. Meu compadre Laurico, o padre Paulo, também ouvindo a Palote, né? O Gabriel, também um abraço. Minha esposa Josiane, também um beijão pra ela, né? Mas tá lá, ouvindo a programação, né, Josiane? Como é que tá o olho? Melhorou? Né? Tá lá ouvindo a Palote. A minha filha Maju também, né? A Maria Júlia, beijão do papai pra você aí. O Enzo, o Brian também, pra vocês aí, né? Um abração. Um abraço também lá pro seu Milton, um abraço também lá pra Bisa, um abraço lá pra dona Júlia, pra família Zanella lá nas Águas Lambedor, um abraço também pro seu Debrair, pra dona Catarina também, estão ouvindo a gente, estão sempre sintonizados na Palote, um abraço. Quem mais está ouvindo aqui? O Gilmar tá aqui me mandando uma foto também, né? Opa, ali, pessoal lá do Penteado, né? Alô, Penteado, pra você, pros amigos aí, um abração, tudo de bom, bom dia, bom domingo.
2: Mais dia,
0: bom
2: dia, Abel.
0: Bom dia.
2: Tudo bem?
0: Bom dia, Darlene.
2: Aqui o Mingote São Cristóvão aí.
0: Bom dia, Darlene, bom.
2: Viu? Se for por der tempo ainda, rode a música aí de Roberto e Mirinho, O Vento Levou.
0: O Vento Levou.
2: Para todos que estão ouvindo aí. Beleza, Pia? Um abraço, tudo de bom pra você aí.
0: Um abraço, Darlene, tudo de bom pra você também. O Josi também está confirmando a audiência, ele, a Tata e a Noeli, né? O Ricardo, toda a família estão ouvindo a gente lá em Vilhena, Rondônia. Opa, mandaram uma foto ali maravilhosa, né? Polenta e carne de porco, que maravilha, né? Um abração, amigos aí. Ele está pedindo aqui, oferecendo para a mãe Marlene e para o pai Juve, né? A música é perigosa e linda. A gente vai rodar então para vocês aí que estão sintonizados na Palote FM. Obrigado pela companhia. Mais um áudio aqui chegando, né? Vamos ver aqui.
3: Oi, Abel.
0: Bom dia.
3: É o Moganguinho do Primavera 2. Queria ouvir a música Baile da Serra, oferecer pro meu netinho. Tá aqui em casa, a minha neta. Oferecer pro meu pião Orvando, Dengoso. Oferecer pro meu netinho, então. Queria ouvir o Baile da Serra, sou agradecido. Tudo bom. Agradeço o seu voto.
0: Valeu.

aí, como é que tá aí, beleza? Tudo tranquilo aí? Altos musicão aí, piá, tamo... Cheguei aqui no Valdir do Cadete, tamo aqui. Eu, meu mano Valdecir, lá de Pato Branco, tamo aqui. Beleza, viu? É, eu quero uma música aí, pedir uma música pra ti aí, do Teodoro e Sampaio, roupão de banho aí. Faz favor.

0: 32, né? É, música bonita, né? Com Sunset Rupone Mãe, né, Zaca? Um abraço. A Elia Vieira, ô, minha ex-professora Elia Vieira, um abraço, tudo de bom pra ela. Obrigado pela companhia também, ouvindo a Palote, a família também aí, um abraço, né? A dona Gersi Tuzzi, também ex-professora, é, também está me ouvindo. Um abraço, dona Gersi, tudo de bom. Um abraço também lá pro Gilmar de Areta, os familiares também sempre ouvindo. Tio Neguinho, também um abraço. A Tassi, né? Tia Tassi aí, todos ouvindo a Palote, tudo de bom pra vocês. Obrigado pela companhia, né? A Lídia também, né, ouvindo a Palote, um abraço, tudo de bom. Meu amigo Joelcio Borges, também um abraço pra você, Joelcio, tudo de bom, obrigado pela companhia. Quero mandar um abraço também pro Julinho Teovandi, que sempre acompanha a Palote. Um abraço pra família Graf, que também sempre estão acompanhando, sempre ouvindo a Palote FM. Um abraço, família Nicli também, que estão sempre sintonizados na programação, tudo de bom pra vocês aí também. Meu mano Cláudio, a Marilene também, um abraço pra vocês, tudo de bom, obrigado pela companhia, né? Meu mano Tonhão, né? Alô, Tonhão, também um abraço pra você, obrigado pela companhia, pela audiência também, os familiares que estão sempre sintonizados a gente fica muito feliz com vocês. Dona Santina também, o Guilherme, a Eduarda, tudo de bom pra vocês. O Cid, a Marcele também, tudo de bom, um abraço. Vamos encerrando o programa de hoje, deixando um abraço dos patrocinadores, um abraço de Abel Quadros aqui no atendimento do WhatsApp, na central técnica e também na comunicação, né? Da programação de hoje, na produção também. Um abraço então de Abel Quadros a todos vocês e eu prometo voltar no próximo domingo com muito mais música aqui na Palote FM, no Estação 88. Mas fiquem ligados que vem aí o RBJ e muito mais música para vocês. Um abraço meu amigo Renato, para Nelly também, né? E um abraço família Sony, sempre acompanha a Palote. Também um abraço lá pro Forlin, pra Paty, que também sempre estão ligadaços aqui na programação, né? A gente agradece o carinho e a sintonia de vocês aí também, né? A gente vai encerrar o programa de hoje deixando as últimas músicas, né? O Derli que está ouvindo a Palote, o Neguinho também está ouvindo a Palote, ele e a esposa lá no Fleck, né, Neguinho? Um abraço pra você, a gente rodou Renan e Raí aí, chorei no sinal pra vocês aí, né? Isso mesmo, é Iselma também, todos vocês, obrigado pela companhia. Meu amigo Anderson e a Grazi também do Top Som, um abraço pra vocês também aí, tudo de bom? Estão ouvindo a Palote? Estão? Né? Então um abraço, né? Se estiverem ouvindo a gente. Lá então o amigo que pediu uma música aqui, lá no Primavera, a gente vai rodar. A Selma Tomalá que também pediu aqui, a Vandia Bel, roda a música, parabéns, parabéns pra minha filha Jocelma Luísa, sempre bom, está de aniversário hoje. Jocelma, parabéns pra você, felicidades, família aí, todos, um abraço a Jocelma, felicidades, Deus abençoe você, muitos e muitos anos de vida e muita saúde. E também um abraço aí pra Selma que está ouvindo. A gente vai conseguir rodar aqui uma do Baitaca pra vocês. Parabéns, minha filha. Pode ser? Então, um abraço a todos. Fiquem com Deus. A gente volta no próximo domingo com mais música, né? Aqui na Palote FM. Mas fiquem ligados. Luciane pediu, Luan Santana. A gente deixa um pedaço. Meteoros pra você aí.
1: Meteoros.

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Você que tá ligado com a gente, você que tá ligada pela Palote FM de Coronel Vivida, você que se liga pela Extra FM de Chopinzinho, pela Onda Sul FM de Francisco Beltrão, pela Clube FM de Palmas, toda a região ligada, acompanhando cidades vizinhas, tem as cidades de São João, tem as cidades de Verê, tem dois vizinhos, Enéas Marques, Marmeleiro, Pato Branco, região toda, oeste de Santa Catarina, muito obrigado pela sua companhia nesse domingão. Só falta você mandar para cá sua mensagem 2601-0500. Atender o pessoal, tem o Vitório também que já tá ligado com a gente, já tá pedindo música, Andréia. Oi, Andréia, tudo bem? 1:04, tá na hora da gente soltar música para você. Bom demais. Mato Grosso e Matias, idas e voltas.

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1: Deixa eu atender ela também aqui, a Nair. Alô, Nair, Naya, Naya de Palmas. Ô, Palmas, pessoal que gosta de música boa, né? Pra você então, Renan e Raí.

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2: Aguardeiro.

0: RBJ, todo mundo menos eu, Hugo Guilherme.
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0: Vamos continuando com o Agro agora. Agro é top. Léo e Rafael. Pra Ana Rita.

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2: Vamos viajando, matando saudade, Milionário José Rico, Último Julgamento.

Pior que a outra no Conexão RBJ, o último julgamento, milionário José Rico, teve de cara cheia também Christian, Ralph, né? O Agora é Top, com o Léo e Rafael, e muito mais, você aproveitou, você acompanhou, você curtiu. Nessa tarde de domingo, hoje dia 2 de agosto, já chegou mês de agosto, hoje é dia 2, próximo domingo é dia dos pais, né? Valoriza aí seu pai aí. Então, próximo domingo aí, compra um presentinho aí, ou pelo menos dê um abraço, se você não tiver condições de comprar um presente, qualquer lembrancinha, né? Já faz sentido, né? O teu paizão aí já vai gostar, então não esqueça do dia dos pais, próximo domingo, não deixe pra última hora, né? Já vai adiantando o presente do seu paizão aí, dá um abração nele, fala que você ama, porque a gente não sabe o dia de amanhã, né? Tem que fazer enquanto tá vivo, pra não ficar o resto da vida se arrependendo depois de não ter feito nada aí pelo seu pai. Muito bem, faltando 29 para as duas. Manda para cá a sua mensagem 26010500. Quero dar uma boa tarde especial para você que tá passando essa tarde comigo. Você que tá ligado pela Clube FM de Palmas, você também da Extra FM. Alô, Extra FM em Chopinzinho, região toda de Chopinzinho. Tem o pessoal de Coronel Vivida. Oi, Coronel Vivida, boa tarde para você, para sua família. Coronel Vivida que curte pela Palote FM de Coronel Vivida, você ligado, acompanhando a gente pela Onda Sul FM de Francisco Beltrão, é a região toda aí passando essa tarde, esse domingão, começando o mês de agosto com a gente. Muito obrigado pela companhia, é um prazer enorme ter você grudadinho aqui com a gente. Já tem mais.

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2: RBJ, Raul Seixas, há 10 mil anos atrás. Valeu, Ricardo, abraço.

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1: É isso aí, com Marte e compadre. Só sertanejo bom. Alexandre Pires agora.

Copa do Brasil no meio de semana. Antes acontecia o contrário, é meio de semana que tinha Copa do Brasil e no meio de semana tinha Campeonato Brasileiro, né? E agora tá acontecendo no final de semana. Já teve jogos ontem e hoje tem Palmeiras em campo enfrentando Fortaleza hoje às 6 da tarde. Também no mesmo horário tem Mirassol e Grêmio. Atenção, gremistas, muitos gremistas ouvindo. Tem Grêmio e Mirassol hoje jogando em São Paulo. Grêmio e Mirassol, 6 da tarde. Também às 6 da tarde hoje, Chapecoense e Cruzeiro. Internacional às 6:30 pega o Corinthians. E os jogos de ontem, Santos empatou com o Remo 0-0 e o Atlético Mineiro empatou com o Juventude 0-0. Resultados pela Copa do Brasil. São jogos de ida das oitavas de final da Copa do Brasil. 2:03.

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0: RBJ, som de qualidade pro seu domingo à tarde, Go West Special Boys.
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0: Vamos lá, dando sequência, Wilson e Soraya, no céu dos teus braços. 2:19.

Enrosca no grupo RBJ e não solta. Fábio Júnior, enrosca. Onde anda você, de Paulo e Paulino? Tá onde? Onde que você tá? Tá aí em Palmas, curtindo pela Clube FM de Palmas. Você tá em Coronel Vivida. Tá ouvindo pela Palote FM em Coronel Vivida. Tá em Chopinzinho, perto de Chopinzinho, curtindo a Extra FM. Ou tá em Francisco Beltrão, ligado na Onda Sul FM, sempre na Onda Sul FM de Francisco Beltrão, toda a região. É o Grupo RBJ e você participando comigo, 2601-0500. Manda seu recado que a gente toca o seu som. Volto já.

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0: CJ tocando fundo, coração, Skyline Pigeon.
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0: E vai além com Além do Horizonte, Titãs.

0: Jota.
1: Luciano, fala, Zezé.
2: Rapaz, hoje eu tô afim de ferver num som, viu?
1: Eu também tô nessa, Zezé,
2: mas só nós dois?
1: Não, Luciano.

RBJ, fui eu, José Augusto. Galera, felicidade com Zezé de Camargo e Luciano, Dois Corações, César Menotti, Fabiano, Jorge Matheus. E agora falta a sua canção, manda pra cá o seu pedido, participe com a gente, chega junto aí, o programa fica muito melhor com a sua participação. 3 horas, já já tem mais.

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Jota, problemas. Ana Carolina, teve também Senhorita, Vitor e Léo, Astronauta, Gabriel Pensador, Lulu Santos, também o Arislan Hadaway da década de 90, Meu Ex-Amor, Amado Batista, Paga de Solteiro, Simone Simaria, Tão Seu, Skank, e Check On Me com a Ha. É, isso e muito mais, daqui a pouquinho tem mais pra você, não sai daí não, não participe, manda pra cá. Queremos ouvir, então mande a sua opinião, seu abraço, sua música favorita, pode pedir aqui 2601 0500. Volto rapidinho.

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John Lennon, Imagine.

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1: Thiago Brava, um violão, uma catuaba e o Jorge. Fala comigo!

0: Dona Maria, que prazer, Dona Maria. Aê, seu Thiago Brava.
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0: É, hoje tá melhor do que ontem, não tá, capital inicial?

0: Quanta energia pra gente fechar animadão aí o nosso Conexão RBJ, primeira parte, né? Do Conexão RBJ Dance in the Dark com Bruce Springsteen. Muito obrigado, foi muito bom, prazer enorme ter você comigo aqui, mas vai ficar melhor ainda, o prazer vai aumentar porque o Vitor Manuel já aqueceu, já tá pronto aqui pra fazer sua tarde muito melhor do que foi comigo. Um abraço pra você, tudo de bom, bom final aí de tarde de domingo e continue ligado acompanhando no Conexão RBJ com Vitor Manuel e até amanhã à noite, até mais, tchau.
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Grupo RBJ. RBJ. De comunicação chegando na sua tarde com mais um Conexão RBJ entrando no ar agora 4 horas da tarde, 2 minutos, tarde de domingão. Você fazendo o que por aí, hein? Curtindo o som da Grupo RBJ de comunicação? Então fica por aqui que tem muito som pra rolar ainda nesse domingão, hein? Pra aproveitar essa tarde.

Canção com Aerosmith, Dream On, na sua tarde de domingo, para você, sintonizando o grupo RBJ de comunicação. Vamos juntos por aqui, curtindo aquele som que você gosta de ouvir, aquele som que você respeita, para mais uma tarde de domingo. Teve por aqui Art Monkeys, Charlie Brown Jr., Aerosmith, com esses sucessos que a gente ouviu agora de Dream On, agora 4 horas da tarde com 31 minutos. Você ouvindo com a gente, Conexão RBJ, uma ótima tarde.

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0: Tocar é a nossa essência. Agora 4h33. Vamos juntos.
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0: Com exceção de Negra Cor. Praieiro.

Welcome, Deus e Eu no Sertão, King Summer Only Winnow e ainda som com Bestio Pompeia. Agora são 5 horas da tarde, você ouve com a gente o Conexão RPJ.

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Legião Urbana com Eduardo e Mônica, The Clash, Shrek Go, Raul Seixas, no som que toca na sua tarde, no seu domingo, agora 5h29, você ouve Conexão RBJ.

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Oremos. Assisti, Senhor, os vossos fiéis e cumulai com vossa inesgotável bondade aqueles que vos imploram e se gloriam de vos ter como Criador e Guia, restaurando para eles a vossa criação e conservando-a renovada. Por nosso Senhor Jesus Cristo, vosso Filho, que é Deus e convosco.

0: vive e reina na unidade do Espírito Santo por todos os séculos dos séculos.
1: Amém. Irmãs e irmãos, disponhamos os nossos ouvidos e os nossos corações para acolher o dom da palavra de Deus.
2: Leitura do livro do profeta Isaías. Assim diz o Senhor: ó vós, todo que estáis com sede, vinde às águas. Vós que não tendes dinheiro, apressai-vos, vinde e comei. Vinde comprar sem dinheiro, tomar vinho e leite sem nenhuma paga. Porque gastar dinheiro com outra coisa que não o pão, desperdiçar o salário senão com satisfação completa, ouvi-me com atenção e alimentai-vos bem, para deleite e revigoramento do vosso corpo. Inclinai vosso ouvido e vinde a mim. Ouvi e tereis vida. Farei convosco um pacto eterno. Manterei fielmente as graças concedidas a Davi. Palavra do Senhor.
1: Graças a Deus.

0: Leitura da carta de São Paulo aos Romanos. Irmãos, quem nos separará do amor de Cristo? Tribulação, angústia, perseguição, fome, nudez, perigo, espada? Em tudo isso, somos mais que vencedores, graças àquele que nos amou. Tenho a certeza de que nem a morte, nem a vida, nem os anjos, nem os poderes celestiais, nem o presente, nem o futuro, nem as forças cósmicas, nem a altura, nem a profundeza, nem outra criatura qualquer será capaz de nos separar do amor de Deus por nós, manifestado em Cristo Jesus, nosso Senhor. Palavra do Senhor.
1: Graças

0: Proclamação do Evangelho de Jesus Cristo segundo São Mateus.
1: Glória a vós, Senhor.
0: Naquele tempo, quando soube da morte de João Batista, Jesus partiu e foi de barco para um lugar deserto e afastado. Mas quando as multidões souberam disso, saíram das cidades e o seguiram a pé. Ao sair do barco, Jesus viu uma grande multidão. Encheu-se de compaixão por eles e curou os que estavam doentes. Ao entardecer, os discípulos aproximaram-se de Jesus e disseram: "Este lugar é deserto e a hora já está adiantada. Despede as multidões para que possam ir aos povoados comprar comida." Jesus, porém, lhes disse: "Eles não precisam ir embora. Dai-lhes vós mesmos de comer." Os discípulos responderam: "Só temos aqui 5 pães e 2 peixes. Jesus disse: "Trazei-os aqui." Jesus mandou que as multidões se sentassem na grama. Então pegou os 5 pães e os 2 peixes, ergueu os olhos para o céu e pronunciou a bênção. Em seguida, partiu os pães e os deu aos discípulos. Os discípulos os distribuíram às multidões. Todos comeram e ficaram satisfeitos. E dos pedaços que sobraram, recolheram ainda 12 cestos cheios. E os que haviam comido eram mais ou menos 5.000 homens, sem contar mulheres e crianças. Palavra da salvação.
1: Glória a vós, Senhor.
0: Queridos irmãos e irmãs aqui presentes e também todos os que nos acompanham através da Palote FM, celebrando o 18º domingo do tempo comum, iniciando esse mês muito especial e bonito na vida da caminhada da igreja, um mês temático, mas também um mês carregado de muita fé e de muita esperança a partir do nosso padroeiro São Roque. E neste domingo, dia do Senhor, somos convidados a refletir agora sobre a beleza dessa palavra que nós acabamos de ouvir. O primeiro texto que nós ouvimos tirado do livro do profeta Isaías. Isaías faz uma profecia para o seu povo, um povo que foi expulso da sua terra, vivia num outro reino, vivia no reino da Babilônia, mas sendo explorado, sendo maltratado, passando por humilhações, rejeições muito grande. Esse povo é convidado a renovar dentro de si a esperança, para poderem voltar para a sua pátria, para poderem voltar para a sua terra. Porque eles foram tirados do seu reino e eles nunca esqueceram a sua comunidade, a sua terra, os seus bens. Por isso o profeta anuncia para eles: "Vós que tendes sede, vinde a mim; que tem fome, vamos buscar o alimento verdadeiro para a nossa vida." Com isso, muitos da comunidade acolheram o convite do profeta, mas muitos acharam que, bom, já que viemos até aqui, agora vamos ficar aqui mesmo, já começamos a construir novamente a nossa vida, não vamos passar por tudo de novo, não vamos enfrentar todas aquelas dificuldades, mesmo no coração dizendo assim: "Voltem para a terra de vocês." Mas se acomodaram e ficaram ali onde estavam. Este é o sentido dessa primeira leitura que nós ouvimos hoje. O que que isso apresenta para nós? Também nós somos desafiados todos os dias na nossa vida. E precisamos sim nos desafiar cada vez mais. Não podemos ficar na mesmice. Ah, tá cômodo aqui, tá bom aqui. Não, o Senhor diz, vamos buscar. Vamos buscar o alimento que verdadeiramente mata a nossa fome, sacia a nossa sede. Vamos em busca daquilo que realmente o nosso coração apresenta. E com isso, o profeta diz, vamos buscar viver com intensidade a nossa fé. Vamos buscar com entusiasmo viver a experiência da comunidade cristã. Vamos buscar com intensidade deixar que o reino de Deus aconteça também nos nossos lares, na nossa vida. Esse é o convite que o profeta faz para nós hoje. Mesmo que muitas vezes nós temos que nos desestabilizar, sair da nossa zona de conforto e ir em busca daquilo que realmente nós almejamos. E aqui, queridos irmãos e irmãs, é buscar verdadeiramente a fé em Deus, naquele que é verdadeiramente o autor da vida, não nas fantasias que muitas vezes nos são apresentadas. Por isso, o segundo texto que nós ouvimos, Paulo escreve para a comunidade dos romanos e ele pergunta para aquela comunidade: o que que nos separa do amor de Cristo? As tribulações, as dores, as angústias, a fome, a nudez, o que que nos separa? O que que verdadeiramente nos separa do amor de Cristo? Ele pergunta para a comunidade dos romanos e hoje também para nós: o que que nos tira o brilho da nossa fé? É verdade que muitas vezes a nossa fragilidade humana nos deixa também abatidos, cansados, deprimidos, mas São Paulo diz para os romanos: nada, nada nos separa do amor de Deus. Nada pode nos separar do amor de Deus. E esse aqui é o convite belíssimo. Quando nós nos desestabilizamos na caminhada da nossa vida, nós precisamos nos fortalecer justamente na fé, porque é aí que nós vamos encontrar saídas para as dificuldades da nossa vida, nos aproximando cada vez mais desse Cristo que entregou a sua vida por cada uma e por cada um de nós, e não abandonar a fé. Temos tantos irmãos abandonando a fé, buscando outros deuses, buscando coisas que não são geradoras de vida, muito pelo contrário, são destruidoras da vida, destroem, acaba com a família, e muitos buscando, achando que aí está a solução. Meus irmãos e minhas irmãs, como diz São Paulo hoje, se em Cristo nós não encontramos razão para solucionar os nossos problemas, não vai ser em outros lugares. Isso São Paulo garante para nós hoje. E esse é um convite muito especial: vivermos com intensidade a nossa fé e a nossa esperança na comunidade cristã. Não é feita de santos e anjos, não. É feita de homens e mulheres, limitados, frágeis, pecadores, mas feliz daqueles que estão buscando. De vez em quando eu escuto: padre, como é que aquela pessoa está lá na igreja? De feliz dela. Talvez pior seja você, que está julgando, condenando e não está fazendo nada. Feliz daqueles que caminham, aqueles que buscam viver com intensidade a fé. Esse é o convite desses dois primeiros textos que nós ouvimos na liturgia de hoje. E o evangelho, esse evangelho conhecido, que é o chamado e conhecido como a multiplicação dos pães. Mas esse evangelho tem alguns pormenores que é importante nós refletirmos. Quando Jesus soube da morte de João Batista, Jesus se retira. Ele precisa de um momento também de silêncio, um momento de olhar para a realidade da vida. Tem o sofrimento da morte injusta de um homem. Isso mexe com o sentimento de todos. Não tem como não mexer. Jesus vai para um lugar deserto. E uma grande multidão segue Jesus. Ele vai de barco e eles vão a pé, em busca deste Senhor, no deserto. Também nós, muitas vezes, somos convidados a nos afastarmos das tribulações, dos agitos da vida e buscar também o deserto para encontrar um sentido para a nossa vida, para a nossa caminhada. Quando Jesus percebe essa multidão, ele se enche de amor, ele se enche de compaixão, porque sente que é um povo que está perdido, cansado, doente, abatido, com fome, frágil. Ele sente compaixão desta grande multidão. E aí ele cura os doentes e se faz presente na vida deste povo cansado e oprimido. Mas vai chegando a noite e os discípulos, preocupados com a situação, vão até Jesus e diz: tu tem que despedir esse povo, manda essa gente embora, porque está anoitecendo, estamos no deserto, não temos comida. O que que nós vamos fazer com esse povo? E Jesus diz: não precisamos mandar embora, dai-lhes vós mesmos de comer. E eles dizem: mas se nós não temos, o que que nós vamos oferecer? Temos apenas 5 pães e 2 peixes. Interessante a simbologia do número: 5 mais 2 igual a 7. 7, o número da totalidade. Jesus diz: chama todo esse povo, recolhe tudo aquilo que eles têm e vamos colocar em comum. E traz esse peixe e esse pão, ele oferece, agradece a Deus por aquilo que tem e a partilha de todos. Sobram 12 cestos cheios. Queridos irmãos e irmãs, onde há partilha, não há necessitados. É isso que Jesus diz nesse evangelho de hoje. E trazendo esse evangelho para a nossa vida, para a nossa atualidade, não é só comida. Se nós formos ver hoje no mundo, tem mais gente morrendo de solidão, de abandono, do que de fome. Jesus diz: dai-lhes vós mesmos de comer. Vamos olhar para essas realidades da vida e sermos também nós sensíveis a essas realidades. Tem tanta gente sozinha vivendo dentro de um lar cheio de pessoas. E aí Jesus diz: precisamos dar alimento, precisamos dar amor, precisamos dar afeto, precisamos dar carinho, precisamos cuidar desta vida. Jesus, quando diz a partilha do pão, é a partilha de tudo na nossa vida. E aí, aonde há essa partilha, nunca haverá necessitados. E eu gosto sempre de trazer um exemplo que é muito simples, e a gente faz muito na comunidade cristã. De vez em quando tem uma reunião, tem qualquer coisa, a gente diz: vamos depois fazer uma partilha, cada um traz alguma coisa. Gente, até hoje, nesses quase 20 anos de padre que eu vivo, nunca faltou. Nunca. Geralmente sempre sobra. Não 12 cestos, mas sempre sobra muito. Por quê? Porque há partilha. E aí, Jesus hoje pede para nós vivermos com intensidade a partilha do nosso coração e da nossa vida. O primeiro texto diz: precisamos nos desestabilizar. O segundo diz: não nos deixamos abater pelas fragilidades da vida. E o texto do evangelho hoje vem dizer para nós: saibamos partilhar do que somos e do que temos. Assim seja. Amém. Creio
1: em Deus Pai Todo-Poderoso, Criador do céu e da terra, e em Jesus Cristo, seu único Filho, nosso Senhor, que foi concebido pelo poder do Espírito Santo, nasceu da Virgem Maria, padeceu sobre Pôncio Pilatos, foi crucificado, morto e sepultado, desceu à mansão dos mortos, ressuscitou ao terceiro dia, subiu aos céus, está sentado à direita de Deus Pai Todo-Poderoso, de onde há de vir julgar os vivos e os mortos. Creio no Espírito Santo, na Santa Igreja Católica, na comunhão dos santos, na remissão dos pecados, na ressurreição da carne, na vida eterna. Amém.
0: Irmãs e irmãos, com toda a confiança, supliquemos ao Senhor com nossas preces. E após cada pedido, nós vamos juntos rezar. Mostrai-nos, Senhor, o vosso amor.
1: Mostrai-nos, Senhor, o vosso amor.
2: Pela Santa Igreja de Deus, para que seja um sinal vivo da generosidade e da compaixão que brotam do coração de Cristo e alimente a humanidade com a palavra da vida, rezemos ao Senhor.
1: Mostrai-nos, Senhor, o vosso amor.
2: Pelos pobres e famintos das nossas sociedades, para que as ações de grupos, pessoas e organizações em favor da erradicação da fome tenham as luzes do Espírito Santo, rezemos ao Senhor.
1: Mostrai-nos, Senhor, o vosso amor.
2: Pelas vocações para tantos serviços no seio da Igreja e do mundo, para que o Senhor da Messe inspire nos mais jovens o serviço aos ministérios e à vida religiosa consagrada, rezemos ao Senhor.
1: Mostrai-nos, Senhor, o vosso amor.
2: Pelos católicos, para que ponham no centro da vida a celebração da Eucaristia, que aprofunda as relações humanas e dispõe ao encontro com Deus e com os irmãos, rezemos ao Senhor.
1: Mostrai-nos, Senhor, o vosso amor.
0: Pedimos hoje nesta celebração também pelos casais que hoje fazem o voto de sigilo. São os casais que se preparam para ser os catequistas do matrimônio. Que lhes sejam fiéis e perseverantes e saibam acolher as realidades de cada uma e de cada um e trazê-las no coração e na prece. Por isso rezemos.
1: Mostrai-nos, Senhor, o vosso amor.
0: Estas são as preces que com toda confiança colocamos diante de vosso coração. Por Cristo nosso Senhor.
1: Amém.
3: 543.

0: Irmãos e irmãs, para que o meu e o vosso sacrifício sejam aceitos por Deus Pai Todo-Poderoso.
1: Receba, ó Senhor, por tuas mãos este sacrifício, para a glória do seu nome, para o nosso bem e de toda a sua vida.
0: Nós os pedimos, Senhor, de bondade, santificai estes dons e, aceitando a oblação do sacrifício espiritual, fazei de nós mesmos uma eterna oferenda para vós, por Cristo nosso Senhor. Amém. O Senhor esteja convosco.
2: Ele está no meio de nós.
0: Corações ao alto.
2: O nosso coração está em Deus.
0: Demos graças ao Senhor nosso Deus.
2: É nosso dever e nossa salvação.
0: Na verdade, digno e justo, é nosso dever e salvação dar-vos graças sempre e em todo lugar. Senhor, Pai Santo, Deus, é Deus da aliança e da paz, vós chamastes Abraão e o mandaste sair de sua terra para constituí-lo pai de todas as nações. Suscitastes Moisés para libertar o vosso povo e conduzi-lo à terra prometida. Na plenitude dos tempos, enviastes o vosso filho, hóspede e peregrino no meio de nós, para nos redimir do pecado e da morte, e destes ao mundo o vosso espírito, para fazer de todas as nações um só povo, que na liberdade dos filhos de Deus, caminha para o vosso reino, seguindo o mandamento novo do amor. Por isso, unidos aos anjos e aos santos, proclamamos a vossa glória, cantando

0: segunda página, 27 do livrinho. Na verdade, ó Pai, vós sois santo e fonte de toda santidade. Santificai, pois, estes dons, derramando sobre eles o vosso Espírito, a fim de que se tornem para nós o corpo e o sangue de nosso Senhor Jesus Cristo.
1: Enviai o vosso Espírito Santo.
0: Estando para ser entregue e abraçando livremente a paixão, Jesus tomou o pão, pronunciou a bênção de ação de graças, partiu e o deu a seus discípulos, dizendo: tomai todos e comei. Isto é o meu corpo, que será entregue por vós.

Ele tomou o cálice em suas mãos e, dando graças novamente, o entregou a seus discípulos, dizendo: Tomai todos e bebei. Este é o cálice do meu sangue, o sangue da nova e eterna aliança, que será derramado por vós e por todos para a remissão dos pecados. Fazei isto em memória de mim.

0: morte e proclamamos a vossa ressurreição. Vinde, Senhor Jesus.
1: Celebrando, pois, o memorial da morte e ressurreição do vosso Filho, nós vos oferecemos, ó Pai, o pão da vida e o cálice da salvação. E vos agradecemos porque nos tornastes dignos de estar aqui na vossa presença e vos servir.
0: Aceitai, ó Senhor, a nossa oferta.
1: Suplicantes vos pedimos que, participando do corpo e sangue de Cristo, sejamos reunidos pelo Espírito Santo num só corpo.
0: O Espírito nos una num só corpo.
1: Lembrai-vos, ó Pai, da vossa Igreja que se faz presente pelo mundo inteiro. Que ela cresça na caridade e em comunhão com o Papa Leão, com o nosso Bispo Edgar. Diáconos e todos os ministros do vosso povo.
0: Lembrai-vos, ó Pai, da vossa Igreja.
1: Lembrai-vos também na vossa misericórdia dos nossos irmãos e irmãs que adormeceram na esperança da ressurreição. Todos os nossos familiares, amigos, benfeitores desta comunidade jubilar e todos os que partiram desta vida, acolhei-os junto a vós na luz da vossa face.
0: Concedei-lhes, ó Senhor, a luz eterna.
1: Enfim, nós vos pedimos, tende piedade de todos nós e dai-nos participar da vida eterna com a Virgem Maria, Mãe de Deus, São José, seu esposo, os apóstolos, São Roque, São Vicente Palote e São Francisco de Assis, e todos os santos que neste mundo viveram na vossa amizade, a fim de vos louvarmos e glorificarmos por Jesus Cristo, vosso Filho. Por Cristo, com Cristo e em Cristo, a vós, Deus Pai Todo-Poderoso, na unidade do Espírito Santo, toda honra e toda glória, por todos os séculos dos séculos.
0: Amém.
1: E rezemos juntos, com amor e com confiança, a oração que o Senhor nos ensinou.
0: Pai nosso que estais no céu, santificado seja o vosso nome. Venha a nós o vosso reino. Seja feita a vossa vontade, assim na terra como no céu. O pão nosso de cada dia nos dai hoje. Perdoai as nossas ofensas, assim como nós perdoamos a quem nos tem ofendido. E não nos deixeis cair em tentação, mas livrai-nos do mal.
1: Livrai-nos de todos os males, ó Pai, e dai-nos hoje a vossa paz. E ajudados pela vossa misericórdia, sejamos sempre livres do pecado e protegidos de todos os perigos, enquanto aguardamos a feliz esperança e a vinda do nosso Salvador, Jesus Cristo.
0: Vosso é o reino, o poder e a glória para sempre.
1: Senhor Jesus Cristo, dissestes aos vossos apóstolos: eu vos deixo a paz, eu vos dou a minha paz. Não olheis os nossos pecados, mas a fé que anima a vossa Igreja. Dai-lhes segundo o vosso desejo a paz e a unidade. Vós que sois Deus, com o Pai e o Espírito Santo.
0: Amém.
1: Paz do Senhor esteja sempre convosco.
0: O amor de Cristo nos uniu.
2: Cordeiro de Deus,
0: que tirais o pecado do mundo, tende piedade de nós. Cordeiro de Deus, que tirais os pecados do mundo, tende piedade de nós. Cordeiro de Deus, que tirais os pecados do mundo, dai-nos a paz.
1: E nós somos agora muito felizes, porque somos convidados a participar novamente deste grande banquete do Senhor. Eis o Cordeiro de Deus, eis aquele que tira o pecado do mundo.
0: Senhor, eu não sou digna que direis de minha morada, mas dizei uma palavra e serei salvo.
1: Que o corpo e o sangue de Cristo nos guarde e nos conduza um dia a vida eterna.
0: Amém.
3: 239.

0: Oremos. Acompanhai, Senhor, com vossa constante proteção aqueles que restaurais com os dons do céu, e como não cessais de protegê-los, concedei que se tornem dignos da eterna redenção. Por Cristo nosso Senhor. Amém. Amém. Podemos sentar um instante os nossos avisos?
1: Antes dos avisos, gostaríamos então de convidar os agentes da pastoral familiar para virem aqui à frente.
0: Neste momento, esses casais vão fazer um voto de sigilo, porque eles vão acompanhar e preparar os casais que estão se preparando para o matrimônio. Então, eles vão fazer a chamada catequese matrimonial. E eles fazem um voto de sigilo, porque aquilo que eles escutam não deve ser partilhado. Aquilo que eles escutam deve ser guardado no coração e rezado. Então, nós queremos rezar também por eles agora e pedir essa bênção especial. Depois, a palavra de Deus vai passar de mão em mão, que eles vão prometer nesta palavra fazer este voto de sigilo. A nossa proteção está no nome do Senhor, que fez o céu e a terra. Senhor esteja convosco.
1: Ele está no meio de nós.
0: Deus Pai de infinita bondade, derramai sobre esses casais o dom da sabedoria, do entendimento, da ciência, do temor de Deus, da fortaleza, para que possam acolher com sabedoria e entendimento a vida de todos os casais que eles irão preparar. Que o Senhor os acompanhe sempre, os proteja e que eles possam ser testemunhas de fidelidade, de amor, de perdão e de reconciliação. Neste momento, Pai bondoso, esses vossos filhos, diante da Sagrada Escritura, prometerão fazer este voto de sigilo no acompanhamento dos vossos filhos e filhas. Em silêncio, vamos acompanhar.

0: Que Deus Pai possa sempre acompanhar vocês e que vocês possam ser um sinal do reino de Deus na vida de todos aqueles casais que vocês vão acompanhar e catequizar. E em nome da nossa paróquia, gratidão pelo sim de vocês. Tantos aqui já trabalham há tantos anos, ajudando aos casais a assumirem esse compromisso matrimonial. Que Deus continue sempre derramando abundantes graças e bênçãos sobre vocês e sobre toda a família de vocês. Que Deus os abençoe hoje e sempre. Vamos dar uma salva de palmas para eles. Muito bem, podem voltar. Os avisos.
1: Amanhã, segunda-feira, não terá o ensaio do coral para a festa de São Roque. Será quarta-feira, dia 5, às 19 horas, na Igreja Matriz. Nesta sexta-feira, tem início a festa do nosso padroeiro São Roque. Teremos a novena na Matriz, às 19h30, nos dias de semana e finais de semana, às 19 horas. O encerramento da novena será dia 15 de agosto. A partir do dia 7, sexta-feira, teremos cuca, bolo para os dias dos pais, à venda no salão paroquial. Terceira Canta São Roque, Festival de Música Cristã, de 7 a 8 de agosto, no salão paroquial da Igreja Matriz.
0: Muito bem, reforçando então só esse aviso da Angélica, vocês receberam no início este folder, quem ainda não tem, aqui nós temos toda a programação da nossa novena e da festa de São Roque. Então levem para casa, divulguem e vamos convidar todos a participar desse momento. E quero fazer um convite especial, sexta-feira, às 18h30, nós vamos nos concentrar lá no Trevo do São Cristóvão para a carreata de abertura dos festejos de São Roque. Então, assim, aqueles que puderem participar desta carreata, vamos, vai ser um momento bonito de bênçãos, de oração, aonde São Roque, o nosso padroeiro, vai passar pela avenida da nossa cidade, derramando graças e bênçãos e muita, muita intercessão. Precisamos nos unir sempre mais na nossa fé e na nossa oração. Por isso, a abertura da nossa novena vai começar com a carreata e aí depois, então, a missa aqui com a novena. Hoje de manhã eu já disse, a novena, eu gostaria assim, tudo aquilo que é muito fácil não tem muita graça, né? Então, precisa sempre de algo que nos desafie. A novena deve ser algo que nos desafia. E o desafio é apresentar nesta novena dois pedidos. O primeiro é de gratidão. De agradecer sempre por tudo aquilo que a gente tem e por tudo aquilo que a gente é. Todos os dias nós precisamos agradecer isso. O segundo é apresentar um pedido que nós desejamos. Nem sempre os nossos pedidos são aceitos, nem sempre a nossa vontade é a vontade de Deus. Mas somos convidados a pedir. Vamos nos empenhar e participar com fé dessa novena de São Roque, que vai começar sexta-feira. Precisamos também nos desestabilizar de muitas coisas da nossa vida, como ouvimos no primeiro texto do profeta Isaías hoje. Quem sabe o primeiro desafio para nós vai ser esse da novena de São Roque. Lá no final, os casais da pastoral familiar vão estar entregando então o envelope de colaboração. Aqueles que já pegaram, não precisa pegar, aqueles que não pegaram e quiserem colaborar com a festa de São Roque, levem, tem o envelope, tem um adesivo, cola, não precisa pôr nome, nada, e depois entrega aqui na igreja. Hoje eu vi que tem um erro, a gente corrige, aqui tá do dia 6 ao dia 16, é do dia 7 ao dia 16. A novena vai terminar no sábado e no dia 16, então, às 9 horas da manhã, nós vamos nos encontrar em frente à casa do seu Aldino Comim. Lá nós vamos sair em procissão com São Roque até a Igreja Matriz, onde a missa será presidida pelo nosso bispo diocesano e por diversos padres que trabalharam e nasceram aqui em Coronel Vivida, que estarão presentes também nessa celebração jubilar dos 70 anos da nossa paróquia. Então vamos nos empenhar nesses dias com muito amor, com muito carinho e vivenciar esse momento de festa, de alegria, de devoção aqui na nossa comunidade paroquial. Tem mais um aviso?
2: Homenagem do Dia do Padre. Nossa homenagem, Padre Ronaldo, extensiva ao Padre Lino e ao Padre Genuir e a todos os padres. Hoje comemoramos o Dia do Padre. Por isso temos muito para comemorar, pois a importância que vocês têm em nossas vidas é tão grande quanto as palavras e conselhos que nos dão diariamente. Vocês são feitos de carne e ossos, assim como todos nós, mas foram tocados por Deus e ouviram o chamado dele para uma missão que poucos têm a honra de aceitar. Deus os chamou pelo nome e os transformaram no mesmo templo em sua presença e sacrário. Toda a nossa gratidão por serem estas pessoas iluminadas, por trazerem esperança para nossas vidas e nos guiarem por um caminho que é pavimentado pelo amor, compaixão e fraternidade. Vocês são, sem dúvida, os instrumentos de Deus, uma dádiva para nossa comunidade. São nossos pais espirituais, enviados por Ele para nos guiar no caminho da salvação. Um feliz Dia do Padre e que Deus sempre esteja ao vosso lado e lhes conceda saúde, sabedoria e felicidades. Além dos padres, eu queria que ficasse de pé nosso coordenador, que também está de aniversário de casamento, o Adilton Maria. Tem mais casais de aniversário de casamento ou aniversário de vida? Por favor, fiquem de pé para serem homenageados com os parabéns. Beto?

parto, né, de 2 meses e 21 dias. Foi muito difícil, né, dar o adeus àquela pequena criança. Aqueles pais estão muito sofridos. Vamos pedir que Nossa Senhora olhe também por eles e os conforte nesse momento tão difícil da vida. Ave Maria. Sim.

0: de Deus, rogai por nós, pecadores, agora e na hora de nossa morte. Amém.
1: Nossa Senhora de Fátima,
0: rogai por nós.
1: São Roque,
0: rogai por nós.
1: Uma estrofe do canto final.

0: Senhor esteja convosco.
1: Ele está no meio de nós.
0: E que o Deus Todo-Poderoso derrame sobre nós e nossas famílias a graça da sua bênção, Ele que é Pai, Filho e Espírito Santo. Amém. Ide em paz e que o Senhor sempre vos acompanhe.
2: Graças a Deus.
0: Boa noite, uma boa semana para todos.
3: Boa noite.

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